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2: 9:35.

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1: Alô, alô, Itapajipe! 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
2: 10 e 12.

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2: 10:23.

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1: Vai mesmo, Clau.
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0: 10h37.
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1: 11:28.

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1: 11:34.
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2: 11:37.

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Meia-noite e nove.

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2: Meia-noite 53. 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
4: 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Meia-noite e 56.

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1: 2:33.

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0: 1,3. 2:48.

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1: 2:58.

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1: 3 e 7.
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1: 3:22.

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1: 3:39.

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1: 3:41.

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2: 3:47.

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1: 3:54.

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4: 4 e 9.

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0: 4h46.
1: Esta música é uma homenagem de Ramiro Viola e Pardini, a dupla coração do Brasil, Tonico e Tinoco.

0: Augusto Nico e Tinoco. Obrigado de coração por tudo que vocês representam para a nossa verdadeira moda raiz. Que beleza!
1: Meus conterrâneos Ramiro Viola e Pardini, em nome de Tunico e Tinoco, agradeço esta homenagem. Ramiro Viola, vamos cantar um pedacinho de Tristeza do Jeco? Vamos lá?
0: Com muito prazer, Tinoco. Vamos lá.

0: horas e 30 minutos.
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0: 5h44. 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
2: Vai barulho aí, alô, banda! 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
6: 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Ita News FM, 6:05. 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
2: 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Pedra 90, 6h23.
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2: Muito bem, 6 horas e 24 minutos aqui na Ita News FM. Aquele bom dia gostoso para você que está do outro lado curtindo aí a nossa programação. Sejam todos bem-vindos. Bom dia ao homem do campo. Bom dia, dona de casa. Bom dia aí a todo o pessoal do comércio local, pessoal que está no trabalho, né? Pessoal que está no trabalho aí na zona rural, pessoal das usinas, né? Então, aquele abração aí a todos vocês, que vocês tenham um bom dia, uma boa segunda-feira, hoje 17 de agosto de 2026, né? Hoje é dia 17, né? Eita, trem bom, hein? Nossa, já passou no mês de agosto, né? Hoje é dia do patrimônio histórico, né? Hoje é dia do patrimônio histórico aí, né? Então, todos aqueles que trabalham nos patrimônios históricos aí da nossa cidade, da nossa região e de nosso Brasil, todo o nosso mundão afora aí, nossos parabéns a todos vocês, certinho? Vamos lá então, vamos começando aqui essa manhã maravilhosa, né? Ah, começando essa manhã, esse bloco, né? Mara, tá dormindo ainda, formigão? Tá dormindo, rapaz do céu. Rapaz, dormiu e ainda tá dormindo ainda, né? É isso daí, um grande abraço pra você do outro lado. Sucesso! Vamos aí agora com o sucesso de Fabrício, né? É, o sucesso aí do Fabrício e Elcimar, né? A noite. Fabrício e Elcimar, a noite é sucesso, é pra você.

0: Muito bem, 6:30, vamos lá com mais um modão apaixonado aí pra você do outro lado. Curtiram a nossa programação, a Turma da Latinha, Juliano César, participação de tradição. Vamos ter também Tentei Te Esquecer com Mato Grosso e Matias. 6:30.
1: Ô Juliano César, traz mais uma geladinha.
2: É isso aí, tradição, cowboy vagabundo, tá levando uma pra vocês aí, moçada. Vambora tomar uma gelada.

Tô vendo que em casa hoje foi mal, né? Que esse temporal de amor de vocês pareceu um chuvisqueiro. Dá um tom aí, vai.

0: Muito bem, 6 horas e 41 minutos aqui na Itanews FM. Vamos aí para um rápido intervalo, já já a gente volta. Vocês curtiram Temporal de Amor, Leonardo? É sucesso, já eu volto. Para DJ
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0: 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Itanews 6h44. 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
0: 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Muito bem, 6 horas e 44 minutos. Vamos aí com mais um bloco recheado de muita música boa. Olha só o que vem chegando aí para vocês: Bruno Marrone, Boate Azul, Eduardo Costa, né? Grande sucesso aí de Eduardo Costa, Canarinho Prisioneiro. Temos também João Pedro e Cristiano, Trio Parada Dura, Castelo de Amor, Chitãozinho e Chororó, participação de Fagner, Cabocla Tereza. Essa daí eu quero oferecer para todo o pessoal do agro, né? Pessoal do agro aí, que tá ligadinho conosco. Aquele bom dia gostoso. Alô, dona Cátia. Dona Cátia, lá na creche, né? Suadi, o pessoal aí, a família Queiroz aí, um grande abraço aí para todos vocês. Pessoal também, lá na Escola Gil Brasileiro, né? O pessoal da Escola Gil Brasileiro, sempre ligadinho. Alô, Jaqueline, nossa amiga Jaqueline, tá lá ligadinha na nossa programação. Vamos lá então, Boate Azul, Bruno e Marrone.

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0: Em Itapajipe, 7:02. Muito bem, vamos mandando um grande abraço a todo o pessoal nas fazendas. Alô, meu amigo Joãozinho, tá sempre ligadinho, né, Joãozinho? Aquele abração pro Joãozinho, pro Dair, pra Dona Maria, todo o pessoal aí que tá sempre ligadinho, né? O pessoal lá no São Mateus tá ligado aí conosco aí, um grande abraço aí a todos vocês, tá bom? Quero mandar um grande abraço também ao pessoal dos supermercados, né? Pessoal dos supermercados, né? Aí o Alô Brasil, o pessoal do Todo Dia, pessoal do Timóteo, pessoal também lá do Marquinhos Supermercados, pessoal do Sacolão da Fartura, Rede Smart, enfim, a todo o pessoal dos mercados, aí um grande abraço. Pessoal lá do Vista Alegre, né? Um grande abraço aí, pessoal do Vista Alegre também, tá sempre ligadinho conosco, né? Mercadinho Popular também, o pessoal tá ligado aí, né? Então um grande abraço aí a cada um de vocês. Alô, Janair! É, o Janair aí tá ligadinho também no 12, né, Janair? Grande abraço aí pra você, sua família, sempre ligado aí conosco, sempre no 12, né? 24 horas com o radinho ligado aí, um grande abraço aí a todos vocês, certinho? Aproveitando, quero mandar um grande abraço também a... ao Tio Rock. Ô, Tio Rock, hoje eu lembrei, né, Tio Rock? O Tio Rock e toda a família lá tirando leite, né? Então, um grande abraço aí pra vocês aí, sempre ligadinhos na nossa programação. Vou para um rápido intervalo, já já eu volto trazendo mais modão pra vocês.
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0: Muito bem, 7:09 aqui na Ita News FM, hoje 17 de agosto de 2026. Quero mandar um grande abraço a todo o pessoal das lojas, né? O pessoal das lojas aí que estão ligadinho conosco. Aquele bom dia gostoso para vocês. Pessoal também que tá aí no agro tirando leite, né? Pessoal nos currais, aquele abraço aí a todos vocês, certinho? Quero mandar um grande abraço ao meu amigo Adriano, lá na 3J Agropecuária. E também meu amigo Barrilinho, ô Barrilinho, Rodrigo Barrilinho tá lá ligadinho também lá na silagem de abacaxi, milho, 3J. Aquele abraço aí a todos vocês, sempre ligadinho pra vocês e toda a sua família aí ligado conosco, certinho? Alô, meu amigo Johnny, ê Johnny, lá da Automecânica Silva, né? Pessoal da Silva aí, grande abraço a todos vocês, pessoal da BL Auto Center. Pessoal da Empremagre, Implementos Agrícola, Empremagre Centercar. Pessoal lá da Borracharia do Vaguinho, Borracharia do Meleca, Borracharia do Fred. Pessoal, enfim, a todo o pessoal das borracharias, das oficinas aí. Alô, Gordo, meu amigo Gordo tá lá também, ligadinho. Alô, Gigante, ô, Artefato Gigante aí, um grande abraço também a todos vocês. Alô, Danilo, o Danilão lá, né? Danilo da Alta Elétrica. O Rodrigo Torneiro, tá todo mundo ligado conosco aí, um grande abraço aí para vocês aí, que vocês tenham um bom dia, uma excelente semana, muito próspera aí, com muita saúde e muito serviço para vocês, viu? É isso aí, se tiver serviço tem dinheiro, né? O papel cai, né? É isso aí, então um grande abraço aí a cada um de vocês. Tá sempre ligadinho conosco. 7:11. Rick Renner, Casa de Caboclo. Paula Fernandes, Cheiro de Relva. Guilherme Santiago, do outro lado da cidade. João Pedro e Cristiano, Espinheira. 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

0: Muito bem, são 7 horas e 25 minutos aqui na Itanews FM. Bom dia, bom dia, bom dia! Sejam todos bem-vindos. Você que está do outro lado curtindo aí a nossa programação, um grande abraço aí a cada um de vocês. Vamos aí para um rápido intervalo, já já a gente volta trazendo mais sucesso e mais sucesso aí para você que está do outro lado curtindo aí a nossa programação. 7h26, aquele intervalo maroto. Vai lá, DJ!
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0: Bom dia, bom dia, bom dia! 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
0: Muito bem, 7:31 aqui na Itanews FM, aquele bom dia gostoso para você que tá do outro lado curtindo aí a nossa programação, né? É, hoje é dia 17 de agosto, né? São 7:31 aqui na Itanews FM. Um grande abraço a cada um de vocês, né? Pessoal que está levantando agora, tomando aquele delicioso café. A dona de casa que já levantou cedo, né? Está preparando aí, já preparou o café, está aí tomando o cafezinho, está já dando aquele trato na casa, preparando para ir para o trabalho. Aquele bom dia especial aí para todos vocês. As nossas amigas e amigos aí das escolas, né? Que estão aí organizando as escolas. Pessoal da cozinha preparando o lanche da criançada, né? As nossas tias da merenda, aquele bom dia gostoso para vocês. Sejam todos bem-vindos à nossa sintonia. 7:32. Vou deixando aqui um grande abraço também a todo o pessoal, né? Pessoal, nossos amigos caminhoneiros, né? Os caminhoneiros, né? Caminhoneiros. É isso aí, um grande abraço aí a todos vocês. Ligadinho, transportando, né? O progresso aí pelas rodovias, né? Muitos deixam em casa a família e vão ao mundo afora levar, né? E muitas das vezes não são valorizados, né? É isso aí. Esse mundo nosso hoje é muito desvalorizado, né? Porque o que que acontece? As pessoas, às vezes, vê uma pessoa fazendo um tipo de serviço, já desvaloriza, achando que aquele serviço dela é melhor do que do outro, né? E, assim, é uma cadeia, é uma pirâmide, né? Então, assim, a pessoa fala assim, não, o meu trabalho é melhor do que o dele. Aí já tem outra pessoa que acha que o trabalho dele é melhor do que daquele que acabou de falar que o melhor trabalho é o dele, né? Então, assim, a gente tem que dar valor, né? A gente tem que dar valor a cada um, seja qual for o trabalho, seja trabalho aí de limpeza, seja um doutor, seja um aviador, seja um astronauta, cada um tem seu valor. Cada um tem seu valor, cada um tem a sua qualidade, né? Porque você imagina, né? Você imagina se não tivesse, né? Se não tivesse o pessoal que vai lá na roça, né? Fazer a limpeza da roça, fazer a colheita, fazer o plantio, né? Não teríamos alimentos, né? Então, se na cidade tem o alimento, se na cidade tem aí o produto no supermercado, nas prateleiras do supermercado, é porque alguém fez o serviço pesado, né? Até esse dia eu tava até rindo. Falei assim, cara, mas como é que tem gente? Será que isso é verdade? Será que não é? Né? Passou lá, a menina chegou na fazenda, né? Uma menina da cidade, já seus 20 e poucos anos. Chegou na fazenda lá, e aí o pessoal tirando leite, né? Tirando leite lá, ela pegou e falou assim, que é isso? Aí o pessoal falou assim, ah, é leite, tá tirando leite, vem cá tomar o leite. Aí a pessoa falou assim, eco, não tome isso aí de jeito nenhum, mas leite não vem, né, de caixinha. Então, assim, tem muita gente que não conhece como que nasce as coisas. Hoje tem internet, assim, a pessoa vê, mas muita gente dá a vida pra vir pro campo, para conhecer, para ver, para viver aquele momento. E muita gente não dá valor nisso, né? É igualzinho assim, tem muita gente que vem de fora para ir aqui no Rio Grande aqui. E nós temos o Rio Grande aqui e não dá muito valor. Joga lixo, deixa de qualquer jeito, né? Então é isso aí, pessoal. Vamos ter consciência, vamos cuidar do que é nosso, né? Porque, olha, esses dias para trás tinha gente lá do Paraná, fui na beira do rio lá,
8: tinha um pessoal do Paraná. O pessoal falou assim: não, nós viemos falar desse rio aqui, a gente viemos aqui conhecer. Então, assim, pessoas vêm de longe, né? É igualzinho a gente sair daqui para ir para o Pantanal. Quem está lá no Pantanal não está nem aí com o Pantanal. É a mesma coisa de nós aqui, né? Então vamos dar valor nas pessoas, né? Pessoal que faz a limpeza pública, pessoal que limpa, né? Pessoal que organiza. Então cada um tem seu valor. Sem essas pessoas, o que seria de nós, né? 7 horas e 36 minutos, Christian Ralph, Tribunal do Amor, Léo Júnior, 24 horas de amor, André e Adriano, a giripoca vai piar, né? 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
5: Muito bem, 7 horas e 48 minutos aqui na Itaneus FM. Bom dia dona de casa, bom dia você do outro lado curtindo aí a nossa programação. Quero mandar um grande abraço a todo o pessoal que está sempre ligadinhos, né? O pessoal lá na Coab 1, Coab 2, pessoal também lá no bairro Maria Aparecida, Jardim Trevelato, pessoal do Jardim Castro, pessoal do Centro, enfim, a todo o pessoal de Itapajipe, nossa região, aquele abraço. Alô, Joãozinho, meu amigo Joãozinho tá lá, ligadinho, né, Joãozinho? Grande abraço aí pro Joãozinho, toda a família ligadinho. Vamos lá, então, as nossas últimas de hoje, um grande abraço a todos vocês. Vou deixando aqui a música do trio Parada Dura, Acidente de Amor. André e Adriano, a giripoca vai piar, né? Era para ter passado no bloco passado, não deu tempo, a gente vai passar nesse bloco agora. Paula Fernandes, Barco de Papel, e Gilberto e Gilmar, Assino com X. Já chegou por aqui ela, Cláudia Rezende, né? Que vai estar fazendo aí o show da manhã, né? E logo depois tem o Jornal da Itanews, logo depois aí, juntamente com o Márcio Garcia. Logo depois tem o pastor e tem o nosso amigo Humberto Filho, né? Trazendo para vocês muita música boa. E também, a partir das 4 horas, novamente Pedra 90, segunda edição com seu amigo Formigão. Certinho? Grande abraço a todos vocês, que Deus abençoe. E se Deus nos permitir, estaremos juntinho a partir das 4 da tarde. 7h50.

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Bom dia! Que alegria ter você aqui comigo. Lembra de uma coisa importante hoje: a vida não vem com manual de instruções, mas vem com café, esperança e novas oportunidades. Que o seu dia seja abençoado, cheio de paz, conquistas e muita coragem para enfrentar os desafios. Deixe os problemas de lado um instante, aumenta o volume do rádio e vamos caminhar juntos nessa manhã maravilhosa de segunda-feira. Um excelente dia para você e para toda a sua família. Uma excelente semana. 8h10 aqui na Ita News. Neto e Henrique, amor sem juízo.

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1: Eu não vou desistir dela, não, sabe? 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

0: 8h19. É isso aí, manhã de segunda-feira eu comecei bem animada, graças a Deus. Uma excelente segunda para vocês que me escuta da zona rural, dos comércios, de onde você estiver. E vamos para a mensagem de reflexão do dia.
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0: Seja gentil com o idoso que demora na fila, porque um dia a pressa vai te alcançar também. Com a criança, porque ela está só aprendendo a existir. Com quem errou com você, porque você também já precisou de uma segunda chance. Com quem serve, atende, entrega, limpa, porque dignidade não tem cargo. Gentileza é a única linguagem que todo mundo entende e nenhuma dor rejeita. Um gesto de gentileza pode ser a prova de que ainda existe bondade, o empurrão invisível que impede uma desistência. Você nunca vai saber o tamanho do bem que fez. Não precisa saber. Seja gentil assim mesmo, sempre. Cada um de nós pode escolher ser um pouco de alívio na vida de quem cruza o nosso caminho. Como diz a música, fica sempre um pouco de perfume nas mãos de quem oferecem rosas. 8h21, 90,3.
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0: 8:28.
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0: Áries. Você de Áries. Ótimas oportunidades para faturar estão previstas e a segundona será propícia para tirar a barriga da miséria. Os astros revelam que você pode levar vantagem em acordos, sem falar que a sorte estará de plantão e a chance de se dar bem em jogos, rifas e apostas. O dia começa nervoso com os parentes e Marte alerta que confusões podem escalar para tretas. Faça a sua parte, esclareça logo qualquer malentendimento para voltar às boas com seus queridos. E no amor agora, a melhor parte está reservada para paixão. E quem avisa é Vênus, que forma aspecto maravilhindo com Júpiter. Eles vão deixar sua seduzência e seus encantos no modo turbo e garante que seu sucesso será absoluto nos contatinhos e romance. Cor do dia lilás. Números da sorte 22, 59 e 40.
13: Touro.
0: Você de Touro segundou com alerta de treta e quem coloca lenha na fogueira é Marte. Mostra sua paciência taurina e tenha muita calma nessa hora para não perder a esportiva à toa. Um bom diálogo ajudará a resolver confusões e tudo deve entrar nos eixos. Foque no que interessa e aproveite para agilizar o serviço no período da manhã, pois você deve render bastante em suas atividades. Suas experiências anteriores vão fazer a diferença e não faltará vitalidade para dar o melhor. E no amor, Vênus e Júpiter espalham vibes generosas e prometem um início de semana maravilhindo na paixão. Parentes ou pessoas ligadas à sua família podem apresentar alguém especial. A dois, o clima de grande cumplicidade com seu amorzinho. Cor do dia azul, números da sorte 21, número 9 e 48.
13: Gêmeos.
0: Você de Gêmeos. A semana começa tensa e a ordem é dobrar cautela ao lidar com dinheiro. Há risco de levar calote, golpe ou sair no preju na parte da manhã. Ainda bem que depois a sorte vai sorrir pro seu lado e você pode até ganhar algo em rifa, aposta ou loteria. O dia vai raiar nervosinho e será preciso ter mais tolerância para não se estranhar com uns e outros. A boa notícia é que o astral vai mudar e o restante da segundona será top com quem convive e trabalha. O amor, Vênus e Júpiter formam um aspecto super positivo e garante um período perfeito nos assuntos do coração. Seu carisma e seduzência vão bombar na pista e vai ter contatinho disputando sua atenção. Cor do dia verde, números da sorte 22, 15 e 24. 8h31 aqui na Ita News. E agora você ouve Te Busquei nas Avenidas de Fred e Fabrício. E vamos falar com os nossos ouvintes. Bom dia, Jaqueline.
15: Bom dia, Claudinha. Mandou a música aqui pra Escola Chu Brasileiro. Ofereço também pro meu esposo Hércules, meus filhos Tainá, Paulo Henrique, Camille, pra você, pra todos que estiver ouvindo a rádio.
0: Certinho, muito obrigado pela participação, Jaqueline. E vamos para mais uma participação aqui comigo, Rosana.
16: Bom dia, claro. Passar a música de João Paulo e Daniel, Minha Estrela Perdida. Eu ofereço para minha neta Maria Juliana, meu filhado Adriel, a Rosângela, a Tuqui lá no Mato Grosso, a Beth, Lucimara, Adriana, o Ailão, o Antônio, o Léo Amorim, a Emily, o Carlinha Margarida, da Iremelinda. E pra você também, todo mundo da Casa Murim.
0: Certinho, muito obrigado. Um abraço pro pessoal lá da Casa Murim. Obrigada, Rosana, pela participação. Te busquei nas Avenidas Fred Fabrício.

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2: É isso aí, tô de volta 8h46 aqui na Itanews. Quero mandar um abraço pro pessoal lá da ADL Panificadora. Um abraço pra vocês aí que já tá ligadinho desde as 4, 5 horas da manhã. Um abraço também pro pessoal lá da Autoelétrica Mendonça. meu padrinho, minha madrinha, Juninho, lá na oficina, Cleonice, um grande abraço. Um abraço também pro meu primo, Gabriel Rezende, lá na fazenda, e sua esposa, Cláudia, que sempre me acompanha aqui. Leoquides, Genebaldo, Kátia, lá da creche, Marina Costa Camargos também. Um grande abraço pra vocês, obrigado por todos os dias estar aqui comigo. A Tenísia também, que me acompanha. Um abraço, Tenísia. Tenísia e o esposo. A Fábia e a Bárbara Carolina, um abraço, queridas. Também sempre tá aqui comigo nas nossas manhãs aqui no Show da Manhã. E vamos para mais previsões aqui. Câncer, Leão e Virgem.
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11: Câncer.
2: Você de Câncer. Marte segue em seu signo, mas briga com Netuno e deixa seu jeito mais esquentado, reativo e mandão. Procure pegar mais leve, respire fundo, espante as vibes treteiras para se entender melhor com quem convive e trabalha. Esqueça o câncer e drama. Pode se deparar com contratempos no serviço logo cedo, mas depois tudo vai fluir bem. Conselhos de pessoas influentes, experientes e mais velhas podem favorecer seu progresso à tarde. No lado financeiro, Sol e Mercúrio garantem um período sortudo e lucrativo. No amor, ótimas energias vão comandar os assuntos amorosos e há belas chances de definir a situação com o crush. Na relação a dois, o clima é de entrega, romantismo e você vai sentir confiança plena no seu xodozinho. Cor do dia azul claro, números da sorte 5, 60 e 23.
11: Leão.
2: Você de Leão. Tensões, cismas e preocupações sem razão aparente podem mexer com o seu pique logo cedo. Convém devagar investir em seu bem-estar. Não force a barra, nem se sobrecarregue no período da manhã. Até porque o astral vai melhorar e sua energia vai subir mais tarde. Sol e Júpiter, Mercúrio seguem seu signo e fazem aspectos excelentes no céu, deixando sua simpatia, boa lábia e seu carisma empoderados nesta segundona. Você vai marcar presença em todo canto e atrairá companhias num piscar de óleo. No amor, prepara o coração porque hoje você pode viver emoções intensas. Os astros capricharam no cenário e promete um período glorioso nos contatinhos, paqueras e também na relação a dois. Cor do dia cinza. Números da sorte 27, 45 e 29.
11: Virgem.
2: Você de Virgem. Seu signo é um dos mais sensatos, mas hoje pode contrariar sua natureza ponderada e perder a boa com os outros. Numa dessa, convém controlar seu lado esquentado e melhorar o humor para não tretar com ninguém, inclusive com amigos. Por outro lado, os astros mandam um baita incentivo para os seus interesses profissionais e materiais, sinal de que você vai dar passos largos em direção ao que ambiciona. Vênus e Júpiter dobram sua sorte e revelam que a tarde será propícia para faturar. E no amor, um clima de estabilidade e confiança deve comandar um relacionamento e você vai sentir firmeza no mozão. Se está na pista, pode sentir atração forte por colega de trabalho e engatar uma paquera gostosa. Cor do dia violeta, números da sorte 59, 31 e 50. É isso aí, faltando aí 10 minutinhos para as 9. Vamos falar com o Eduardo da Zema? Bom dia, Eduardo.
12: Bom dia, Márcio. Bom dia, Cláudio Rezende. 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
2: 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E vamos de moda. Carro da pamonha, Israel Rodolfo, Aqui Não, Pica-Pau, João Neto e Frederico, Sogrão Caprichou, de Luan Santana.
9: Segura a moda da pamonha aí, meu povo!
11: Bora!
9: Assim, ó.

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5: É isso aí, 97, tô de volta aqui na Ita News. E vamos para mais três previsões astrais, sendo elas de Libra, Escorpião e Sagitário.
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5: Libra. Você de Libra. A lua passa o dia todo em seu signo e sorri para o sol, anunciando um período alegre, descontraído e movimentado na vida social. O celular pode lotar de notificação e o momento é ideal para multiplicar a lista de amizades. Já no lado profissional, o tempo pode fechar e a culpa é de Marte, que briga com Netuno, aponta os perrengues, rivalidades e desavenças. Numa dessa, é recomendado mostrar mais tolerância e pegar leve para não bater de frente com quem trabalha. No amor, tretas vão rondar a relação amorosa no período da manhã, mas depois o astral melhora e você deve voltar às boas com o love. Se está na solteirice, terá motivos para glorificar e pode conquistar o crush dos seus sonhos. Cor do dia azul, números da sorte 20, 43 e 61.
14: Escorpião.
5: Você de Escorpião, as estrelas arranjam encrenca logo cedo e pode sobrar tretinha ou tretona para quem não tiver jogo de cintura. A dica é segundar com calma na alma e evitar confrontos com quem pensa e age de forma diferente da sua. Concessões podem ser necessárias. Já nos assuntos profissionais, as coisas devem caminhar muito bem para o seu lado. O sol ilumina suas habilidades e dá perseverança de sobra para você chegar aonde quer. Confie em suas competências e mostre do que é capaz. No amor, a timidez até poderia atrapalhar, só que não, escorpiãozinho. Vênus e Júpiter garantem visibilidade e sucesso na paquera. Sem falar que a lua entra em seu signo à noite e deixa seus encantos tinindo. Cor do dia preto, números da sorte 13, 41 e 40.
14: Sagitário.
5: Você de Sagitário. Segunda onda chegando com alertas de Marte que briga com Netuno, trazendo vibes impetuosas e controversas para os assuntos financeiros. Muita calma nessa hora para não agir por impulso e fazer dívidas sem necessidade. Pense mil vezes antes de gastar o que não pode ou não tem. Em compensação, outros astros mandam excelentes estímulos para os seus relacionamentos e garantem que você vai fazer sucesso pleno. Há grandes possibilidades de conhecer gente bacana, descobrir afinidades e ampliar seu círculo de amizades. No amor, Vênus sorri para Júpiter e abre caminhos para você transformar seus sonhos de amor em realidade. Alguém que é seu número pode entrar em sua vida para ficar. Da paquera para a conquista será um pulinho. Cor do dia lilás, números da sorte 25, número 2... e número 52. 9:10 aqui na Ita News e vamos falar com os nossos ouvintes. Bom dia, Diane.
13: Bom dia, Cláudio. Quero oferecer uma música pro meu pai, Adejaldo, lá na Fazenda Macaúba, que sexta-feira ele completou seus 86 anos de idade, sua neta, Ana Paula, seu genro, Ionei, e sua esposa, Cleusa. A música que você quiser passar. Tenha um bom dia.
5: Bom dia. Parabéns pro seu pai, Diane. Que Deus abençoe ele com muita saúde, muita paz. Nossa, é muitos anos, né? 86, graças a Deus aí, com saúde, paz, alegria, família unida. E sexta-feira eu não estive presente. Fui convidada para trabalhar lá em Pirajuba, fazer a cobertura lá do evento, né? Ana Castela, teve também Gustavo Mioto e Ícaro e Gilmar. E foi perfeito. Eu só não estive lá presente no sábado, mas na quinta e na sexta fui trabalhar, foi muito bom. Então eu não estive aqui, infelizmente, na sexta. Mas já vamos parabenizar ele aí com muita saúde, muita paz. E pode deixar. Para ele aqui, vou colocar Quem Disse Que Esqueci do Milionário José Rico. E vamos falar com o nosso amigo Banga Show também. Bom dia, Banga Show!
15: Bom dia, bom dia, bom dia, Claudinha. Banga Show começando a trabalhar segunda-feira. Hoje é ligado no 12. Aqui na segunda-feira é problema, pra verdade pra você. Sorte pra nós aí, o Mirosmar aí. Oferecer pra todo mundo que vai curtir seu programa, especialmente pra você. O Vinícius, mais os meninos lá no confinamento Junqueira, tá lá sempre na expectativa, todo dia ouvindo seu programa. Beleza? Então, sorte aí, que hoje é só no 12. Hoje não dá pra ir no 110, nem 220, nem 320.
5: Dá. Dá não. Um beijo pra você. Segundou, né? Tem que começar bem devagarzinho. Eu quero mandar um abraço pra esse pessoal aí que me escuta e às vezes não tem tempo de interagir aqui comigo. Muito obrigado por me acompanhar todas as manhãs. Que Deus abençoe a semana de vocês grandemente. E vamos de moda. Tão linda e tão louca, de Zezé de Camargo e Luciano. Canta, Mirosmar!

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12: É isso aí, 9h29. Tô de volta e vamos com as últimas previsões astrais: Capricórnio, Aquário e Peixes.
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14: Capricórnio.
12: Você de Capricórnio. A semana começa com risco de tretas e confusões por causa de um aspecto nervosinho entre Marte e Netuno. Numa dessa, a recomendação é maneirar na sinceridade nas reações e mostrar mais tolerância com quem convive, sobretudo os parentes. Já os assuntos de trabalho vão fluir às mil maravilhas, suas competências ficam cristalinas e a segundona deve ser de alta produtividade para melhorar. O período também é oportuno para investimentos e negociações. A chance de sair no lucro. No amor, se está na solteirice, pode ter surpresas deliciosas na pista e uma química poderosa dente a brotar. Hoje você vai exercer forte atração. O romance fica à mercê de atritos logo cedo, mas depois o astral esquenta com mozão. Cor do dia amarelo, números da sorte 48, 39 e 27.
14: Aquário.
12: Você de Aquário. Quem tem pressa, tropeça. Hoje o conselho é ir devagar com andor e fazer as coisas com mais calma, sem atropelos e sem afobação. Marte abre o dia em conflito com Netuno, deixando o clima nervoso e confuso. Portanto, fique na sua, faça a sua parte e evite bater boca com os colegas. Contratempos no serviço pode causar irritação logo cedo, mas suas relações pessoais devem sair ilesas. Sol, Mercúrio e Júpiter vão mandar vibes positivas e poderosas, anunciando um período de alegrias, altos papos e ótimo entrosamento com seus queridos. No amor, os caminhos se abrem para você entrar com um love que combina em tudo contigo e um romance de futuro pode dar os primeiros passos. União blindada e abençoada. Cor do dia verde esmeralda, números da sorte 6, 15 e 24.
14: Peixes.
12: Você de peixes. Convém segundar com mais juízo, prudência e esconder o cartão para não cair em tentação. Há risco de se iludir com as aparências, comprar por impulso e gastar sem pensar no futuro. Já à tarde, seus esforços devem trazer bons resultados e estabilizar as finanças. Sol e Mercúrio formam ótimos aspectos no céu, elevam sua vitalidade e garantem um início de semana dos mais produtivos no serviço. Sua inteligência, capacidade, iniciativa e seu empenho devem contribuir bastante para o sucesso. E no amor, quem está livre na pista pode enfrentar instabilidades nas primeiras horas da manhã, mas depois o astral vai deslanchar e as paqueras devem surpreender. Período excitante, cheio de desejo com love. Cor do dia azul royal, números da sorte 38, 11 e 61. 9h32.
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12: É isso aí, amanhã tem mais Dica dos Astros. E vamos de sucesso, 60 dias apaixonados, Milionário José Rico, a gostosona Teodoro Sampaio, Mocinhas da Cidade, Fred e...

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2: 9:46.
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2: É isso aí, 9:47. Yes. E vamos de participação aqui. João Flávio, Claudinha, toca pra nós. Tô na sintonia com o melhor programa de todas as manhãs. Obrigada. Hoje eu gostaria de ouvir um grande sucesso do cantor Daniel. A música se chama Em Qualquer Lugar do Mundo. Pode deixar, João Flávio. Obrigado pela participação. E também você ouve Mulher Nunca Foi Pra Menino, lançamento aí de Danilo e Davi. Sucesso. Ponto G, Felipe Araújo e Panda.

0: meu coração, Arthur Felipe.
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11: 10:01.
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0: 10h04 aqui na Ita News. E vamos de participação. A Nilza Gomes. Cláudia, bom dia. Quero ouvir Leão com Marília Mendonça. Boa semana pra todos. Amém. Que Deus abençoe nossa semana. Que a gente possa produzir muito, com muita saúde, muita paz, muita alegria. Leão, Marília Mendonça, Gatinha Assanhada, Gustavo Lima, Colo, Jads e Jadson, com participação de Vitor e Léo. E essa semana começa a tradicional festa de Barretos. E eu estarei lá, se Deus me permitir, na sexta-feira. Barretão chegando, e são duas semanas de evento, hein? Quem que aguenta? Quem que vai todo dia aguenta aquela festa? Eu fui pra Pirajuba, trabalhei na quinta e na sexta, sábado eu pedi arrego. Imagina quem vai festar duas semanas de Barretão. Haja corpo, viu?
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3: 10h26 e vamos de sucesso. Quero mandar um abraço pro Neto lá da moto. Neto que todo dia conserta moto. Você precisa, é só ligar pro Neto, que fica ali na Rua 14. Um abraço pra ele, pra esposa Ana Paula. Vamos de moda. Beijo de varanda, Bruno e Marrone. Você é tudo que pedi pra Deus. João Bosco e Vinícius. E bagunçando as avenidas, Fido Mijeca.

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1: É isso aí, 10h46, tô de volta e vamos pras últimas do bloco. Quero agradecer a cada um que esteve comigo nessa manhã maravilhosa, essa segunda-feira abençoada. Quem é seu favorito? Zé Ricardo e Thiago. Minha mulher não deixa não, André e Adriano. Apaziguá, Ataíde e Alexandre. Minas não tem mar, César Menotti e Fabiano. Tchau, tchau, fui!

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dia, são 11 horas e 6 minutos. Está começando pela 90,3 FM mais uma edição do Jornal da Ita News. Segunda-feira, 17 de agosto de 2026. Estamos na fase da lua nova. Eu sou Cláudia Rezende. Vamos conferir os destaques da edição de hoje.

0: Itapajipe vence o Prata e garante vaga na final da 7ª Copa Três Rios de Futebol Master. Secretaria Municipal de Saúde informa que houve alteração nas datas programadas para a campanha de vacinação antirrábica nesta semana. E hoje acontece palestra como a inteligência artificial vai poder impulsionar o seu negócio. Será no Centro de Eventos Valdemar Grock, às 19 horas. Candidatos iniciam campanha para a presidência da República. Lula e Flávio Bolsonaro seguem empatados tecnicamente em eventual segundo turno, mostra nova pesquisa. Santos deixa Z4 e Atlético Mineiro amplia sequência invicta. E no esporte, o Brasil conquista dois títulos inéditos em ginástica rítmica. PIS/PASEP 2026 paga último lote hoje a 4,1 milhões de pessoas. Essas e outras notícias você ouve aqui no Jornal da Ita News, que tem oferecimento do Sicoob Itapajipe.
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0: 11:09, hora certa, posto VIP. E vamos ver como que fica o tempo, a previsão para hoje e as tendências para os próximos dias.
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0: É, e o calor tá de volta hoje na segunda-feira, mínima de 20 graus e a máxima de 34, dia de sol com aumento de nuvens a partir da tarde e não tem previsão de chuva. E a temperatura amanhã cai um pouquinho, de 19 para 33, quarta-feira também 19, 34. E na sexta-feira cai um pouquinho a temperatura novamente, 17 graus e o sábado 13 graus. Olha só, então vai cair a temperatura, aquele calorzão de 20 graus, 21, 23, não vai estar presente nos próximos dias aí, sem previsões de chuva para os próximos dias. Agora, a partir do dia 28, na sexta-feira, vai estar a mínima de 26 graus. O calorzão vai voltar com tudo aí para os próximos dias, no finalzinho deste mês de agosto.
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0: 11:13, hora certa, Arena VIP. E hoje, da ideia à inovação, como a inteligência artificial pode impulsionar seu negócio. Descubra como a inteligência artificial pode se tornar uma aliada para inovar, otimizar processos e aumentar a competitividade no seu negócio. Hoje, 17 de agosto, vai ter a palestra a partir das 19 horas no Centro de Eventos Valdemar Grock, na Rua 10, 545. Aprenda a usar a inteligência para inovar e impulsionar os resultados do seu negócio. Informações da Prefeitura de Itapajipe.
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0: 11:14, hora certa. Corpo de Bombeiro combate dois incêndios em vegetação na região de Frutal e alerta para o risco de queimadas. O Corpo de Bombeiro foi acionado na noite de sábado para combater dois incêndios em vegetação na região de Frutal e Fronteira. Segundo o sargento Pedro Porto, as ocorrências mobilizam as equipes em diferentes pontos e exigiram ações para impedir que as chamas se espalhassem para áreas maiores. O primeiro incêndio foi registrado às margens da BR-153, próxima à área urbana de Fronteira. As chamas atingiram a vegetação lateral da rodovia e avançavam em direção a uma área de mata, provocando uma grande quantidade de fumaça e reduzindo a visibilidade na via. Durante o combate, os bombeiros receberam apoio do caminhão-pipa da usina, que auxiliou na finalização dos trabalhos e no controle das chamas. Após concluir a ocorrência em Fronteira, a equipe retornou para Frutal.

0: ambientais, inclui a destruição da vegetação e o risco de morte de animais. Incêndios também podem atingir áreas agrícolas e de pastagem, causando prejuízos econômicos. O Corpo de Bombeiro orienta a população a não utilizar queimadas para limpeza de terrenos ou áreas rurais, especialmente durante o período de estiagem e com aumento da intensidade dos ventos, condições que favorecem a rápida propagação do fogo. Informações do Raio-X de Frutal.
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0: Candidatos iniciam campanha para a presidência da República. Atividades ocorrem em diferentes estados. Ocorreu no domingo, ontem. Luana Major.
2: Os candidatos à presidência da República começaram neste domingo a corrida oficial pelo voto dos eleitores brasileiros. O atual presidente Luiz Inácio Lula da Silva, do PT, participou de um ato público que marcou o início da campanha em São Bernardo do Campo, no ABC Paulista. No Rio de Janeiro, Flávio Bolsonaro, do PL, fez campanha em Copacabana com discurso, caminhada e contato com eleitores. Já Ronaldo Caiado, do PSD, participou de uma carreata em 5 municípios de Goiás, no entorno do Distrito Federal. Em Minas Gerais, Romeu Zema, do Novo, participou de um encontro de mobilização e de uma caminhada em Montes Claros. Em São Paulo, Renan Santos, do Missão, realizou um ato público ao meio-dia, no Largo São Francisco. Também na capital paulista, Samara Martins, da Unidade Popular, realiza um evento de lançamento de campanha com militantes do partido. Na região metropolitana de Belo Horizonte, Augusto Cury, do Avante, participou pela manhã de um evento de lançamento de campanha. Já Ertes Dias, do PSTU, fez panfletagem e conversou com eleitores na Vila Matilde, na zona leste de São Paulo. À noite, Edmilson Costa, do PCB, participa de uma live em seu canal no YouTube. Não divulgaram agenda para este domingo os candidatos Clariana Barão, do Democracia Cristã, Rui Costa Pimenta, do PCO, Wilson Grassi, do Democrata e Pablo Marçal, do PRTB. Com o início da campanha, os candidatos intensificam a presença nas ruas e nas redes sociais em busca do voto dos eleitores. As atividades devem seguir as regras definidas pela Justiça Eleitoral. Da Rádio Nacional em Brasília, Luana Major.
0: Obrigada, Luana Major, pelas informações da Rádio Nacional de Brasília. E o Lula e Flávio Bolsonaro seguem empatados tecnicamente em eventual segundo turno, mostra a nova pesquisa. Na simulação contra o Flávio, Lula tem 47% das intenções de voto contra 44% do senador. Brancos, nulos e os que não escolheriam nenhum dos nomes somam 8%. O presidente Luiz Inácio Lula da Silva, do PT, está numericamente à frente do senador Flávio, do PL, mas eles seguem empatados tecnicamente em um eventual segundo turno das eleições presidenciais, mostra a pesquisa do BTG Nexo divulgada nesta segunda-feira. O petista tem 47% das intenções de voto contra 44% do adversário. É o mesmo resultado da pesquisa anterior, divulgada em 10 de agosto. Em 3 de agosto, Lula tinha 46% contra 45% de Flávio. No levantamento atual, brancos, nulos ou nenhum dos candidatos somam 8%. Já os eleitores que afirmaram não saber são apenas 1%. Em eventual embate direto com Ronaldo Caiado, do PSD, Lula conta com 46% das intenções de voto e o ex-governador de Goiás, 42%. Em relação à pesquisa anterior, o presidente oscilou um ponto para baixo, dentro da margem de erro, enquanto Caiado continuou igual. Brancos, nulos ou nenhum dos candidatos somam 11% e eleitores que não sabem são 2%. Em um cenário contra Romeu Zema, Lula venceria o ex-governador mineiro por 46 contra 41 em um segundo turno. Na pesquisa anterior, o presidente tinha 47 contra os mesmos 40 de Zema. Brancos, nulos ou nenhum candidato somam 11%, enquanto os que não sabem são 2%. Já diante do ativista Renan Santos, Missão, Lula seria reeleito por 47 a 37 se a eleição fosse realizada hoje. Os brancos, nulos e que nenhum sabem, 14 eleitores que não sabem, 3. na Simone.

0: apuração de segundo turno da pesquisa anterior, Lula liderava por 46% a 37%. Informações do O Tempo. 11h21, hora certa.
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0: 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E agora vamos trazer informações com o repórter Arlisson Roberto, direto da Assembleia Legislativa de Belo Horizonte.
1: Uma excelente segunda-feira, uma ótima semana. Aqui, Arlisson Roberto, diretamente da Assembleia Legislativa. Nessa segunda, abrindo os trabalhos com a seguinte notícia. O recente bloqueio das lives do Discord, as transmissões ao vivo no aplicativo de interação online para jovens, mostra a tentativa de regulação das plataformas digitais no Brasil. Isso porque o país tem novas regras para responsabilizar empresas de tecnologia sobre os conteúdos veiculados. O objetivo das normas, segundo o poder público, é ampliar a fiscalização sobre o setor e agilizar a retirada de material considerado impróprio do meio virtual. Quem tem detalhes é Luiz Felipe Balona.
2: Uma das principais mudanças é a ampliação das situações em que as plataformas podem ser responsabilizadas sem que a vítima tenha primeiro que obter uma ordem judicial. A regulamentação também estabelece deveres de cuidado para combater a circulação massiva de conteúdos relacionados a crimes graves, como terrorismo, incitação ao suicídio e atos antidemocráticos. Em entrevista ao programa Mundo Político da TV Assembleia, o pesquisador da UFMG, Bruno Rocha, avaliou que as mudanças reduzem o peso que antes recaía sobre a vítima e criam incentivos para que as plataformas digitais atuem com mais rapidez na proteção dos usuários.
3: Em linhas gerais, houve uma ampliação de um mecanismo que já existia no marco civil da internet, exclusivamente para casos de nudez e conteúdo sexual que era divulgado indevidamente. Houve essa ampliação e houve a criação desse dever de cuidado mais genérico em relação a conteúdo que incitam esses crimes.
2: Mas o novo regramento também traz riscos, segundo o pesquisador. Conceitos jurídicos ainda pouco definidos podem abrir espaço para remoções excessivas de publicações e até barrar manifestações políticas legítimas. Para Bruno Rocha, o esforço em combater conteúdos criminosos não pode resultar no silenciamento de opiniões e pontos de vista protegidos pela liberdade de expressão.
3: Eu acredito que tem potencial de melhorar a postura das plataformas digitais, para que elas tomem um certo cuidado para não deixar determinados discursos muito graves que envolvam crimes, de fato, né, que circulem livremente. Então, a tendência é que elas tomem esse cuidado. Mas, por outro lado, é preciso que também a gente fique atento para que não haja um excesso de restrição do discurso que eventualmente possa implicar um prejuízo significativo à liberdade de expressão.
2: Como ressaltou o pesquisador, o desafio é justamente encontrar esse equilíbrio, aumentar a proteção contra crimes e violações de direitos nas plataformas digitais, sem transformar os novos mecanismos de controle em instrumentos de censura.
1: Mais informações sobre o Marco Civil da Internet e o ECA Digital no portal da Agência Nacional de Proteção de Dados, no endereço anpd.gov.br. Da Assembleia Legislativa em Belo Horizonte, repórter Arlisson Roberto.
0: Obrigada, Arlisson Roberto, pelas informações para essa segunda-feira, dia 17 de agosto. E agora vamos falar com o Anderson da Badulac, trazendo informações sobre as promoções aqui em Itapajipe. 11h33, hora certa. Bom dia, Anderson.
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0: 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E hoje acontece o pagamento do PIS/PASEP 2026. Paga último lote hoje de 4,1 milhões de pessoas. E veja quem recebe até 1.621. A Caixa Econômica Federal e o Banco do Brasil pagam nessa segunda o sétimo e último lote do abono salarial PIS/PASEP de 2026. Ao todo, 4,1 milhões de trabalhadores nascidos em novembro e dezembro estão habilitados a receber o benefício referente ao ano base 2024. Segundo o Ministério do Trabalho e Emprego, MTE, estão sendo liberados 5,2 bilhões neste lote. Do total beneficiários, 3,652 milhões são trabalhadores da iniciativa privada que recebem o PIS/PASEP pela Caixa. Outros 471,9 mil são servidores públicos com direito ao PASEP pago pelo Banco do Brasil. Os trabalhadores que não conseguirem fazer o resgate do dinheiro têm até o dia 30 de dezembro para receber. Os pagamentos do abono salarial de 2026 começaram em fevereiro. O valor do benefício varia de 136 a 1.621, conforme a quantidade de meses trabalhados em 2024. Quem trabalhou os 12 meses no ano base recebe um salário mínimo. Os demais têm direito ao pagamento proporcional. Tem direito ao abono quem está inscrito no PIS/PASEP há pelo menos 5 anos, trabalhou com carteira assinada por mínimo de 30 dias em 2024 e recebeu remuneração média mensal de até R$ 2.766 no período e teve os dados informados corretamente pelo empregador no E-Social. Na Caixa, o pagamento é feito por meio de crédito em conta corrente, poupança ou conta digital social pelo Caixa Tem. Quem não tem conta pode sacar o benefício em agências, lotéricas, caixas eletrônicos e correspondentes Caixa Aqui. No Banco do Brasil, o PASEP é depositado na conta bancária dos clientes de forma automática. Quem não é correntista pode receber por TED, PIX ou atendimento presencial nas agências, caso não tenha a chave Pix cadastrada. As informações sobre os valores, data de pagamento e instituição responsável podem ser consultadas na carteira de trabalho digital e no portal gov.br. Em decisão específica da Justiça Federal, o MTE também antecipou para esta quarta-feira o pagamento do abono aos trabalhadores residentes em Juiz de Fora, Ubá e Matias Barbosa de Minas Gerais, municípios atingidos por situação de calamidade pública. Para esses beneficiários, o crédito estava previsto inicialmente para 15 de agosto e foi liberado automaticamente, sem necessidade de solicitação. 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
0: Pesquisa da UFO cria um relógio com sensor para monitorar doença de Parkinson em casa. A iniciativa é a primeira do modelo do país. Olha que legal. Os pesquisadores da UFO desenvolveram sensores em formato de relógio que são capazes de monitorar em tempo real os sintomas de pessoas em doença de Parkinson fora do ambiente hospitalar. Segundo a universidade, a pesquisa é a primeira no Brasil a usar esse tipo de equipamento para acompanhar os pacientes fora de hospitais. Batizada de Parkinson no Lar, a pesquisa foi desenvolvida pelo Núcleo de Inovação e Avaliação de Tecnologias em Saúde e busca entender como a doença afeta os pacientes durante as atividades de rotina. Segundo a pesquisadora e engenheira biomédica Ariana Moura Cabral, as consultas médicas sozinhas não permitem avaliar a doença em sua totalidade. Segundo ela, às vezes o paciente chega ao consultório e está bem naquele momento, mas isso não reflete necessariamente a realidade dela no dia a dia. A ideia da pesquisa é trazer um olhar mais detalhado da doença, explicou Moura. Segundo a engenheira, ao acompanhar os pacientes de perto, os profissionais de saúde conseguem entender melhor a condição de cada um, identificar possíveis tratamentos e perceber os impactos da doença na rotina que não são observados durante as consultas. A tecnologia usa os sensores acoplados ao relógio para identificar movimentos em três dimensões ao longo de várias horas do dia. Os dados ficam armazenados no próprio equipamento e são analisados posteriormente pelos pesquisadores, o que permite avaliar a capacidade motora do paciente. Com os dados coletados, a equipe consegue identificar os padrões físicos da doença que afeta os pacientes, como os tremores, lentidão dos movimentos, alterações na caminhada e o nível de atividade física. A pesquisa é a primeira no Brasil e, de acordo com a equipe, o estudo é o primeiro modelo realizado para estudar a doença de Parkinson à distância. O projeto é coordenado pelo Núcleo de Inovação e Avaliação de Tecnologias e conta com pesquisadores de outros estados, como Rio de Janeiro, Pernambuco e Goiás, além de uma parceria com a Espanha. Atualmente, a pesquisa acompanha 14 voluntários. Desses, 10 têm doença de Parkinson e 4 não têm a doença. Entre os pacientes com Parkinson, parte faz tratamento pela rede pública de saúde e outra parte pela rede privada. É isso aí, a notícia do G1. Olha que legal, mais uma inovação aí, né? Tecnologia avançada para as pessoas que têm doença de Parkinson.
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0: Itapajipe vence o Prata e garante a vaga na final da 7ª Copa Três Rios de Futebol Master. Zilei e Ricardo marcaram os gols da vitória por 2-0. A equipe chega à sua 5ª final da competição e vai em busca do pentacampeonato. Itapajipe está na grande final da 7ª Copa Três Rios de Futebol Master Veteranos. Na tarde deste sábado, 15 de agosto, a equipe itapajipense venceu o Prata por 2-0 na Vila Olímpica e garantiu a presença na decisão da competição. Jogando diante de sua torcida, Itapajipe entrou em campo determinado a confirmar a excelente campanha realizada ao longo do campeonato. Zilei e Ricardo marcaram os gols que garantiram a vitória e a classificação. Além dos autores dos gols, Rogerinho também foi destaque no confronto e foi eleito o melhor jogador da partida, coroando sua atuação na importante vitória que colocou Itapajipe na decisão. Com o resultado, Itapajipe chega à 5ª da final da Copa Três Rios de Futebol Master e agora vai em busca de mais uma conquista, o pentacampeonato. A grande final será disputada em dois jogos. A primeira partida acontece no próximo sábado em Campina Verde. O segundo e decisivo confronto será realizado em Itapajipe, diante a torcida itapajipense. Por ter realizado a melhor campanha, Itapajipe terá a oportunidade de decidir o título em casa, contando mais uma vez com o apoio da torcida na Vila Olímpica. A prefeitura parabeniza todos os atletas, comissão técnica e demais envolvidos pela classificação e agradece a torcida que compareceu e apoiou a equipe durante a semifinal. Informações aí da prefeitura de Itapajipe e o nosso repórter Márcio Garcia da Itanews FM esteve presente e vou mostrar um pouquinho aqui a entrevista para vocês.
6: Classificação de Itapajipe vencendo por 2 a 0, gol do Zilei, do Ricardo. Itapajipe classificada para a grande final, vai disputar contra Campina Verde, primeiro jogo sábado dia 23, segundo jogo aqui na Vila Olímpica dia 29. Vamos conversar com o pessoal que fez parte desta histórica classificação, mais uma vez para a grande final da Copa Três Rios Master de futebol. Prefeito Ricardo jogou com a camisa número 7 e deixou o seu.
7: Fizemos um golzinho, mas depois de... No ano passado, 2025, eu não pude jogar, né? Nós tivemos uma lesão séria no joelho. E agora nós tivemos a felicidade de marcar o gol agora na semi e garantir a vaga aí na grande final da Copa Três Rios. Mais uma final do nosso Master rumo ao pentacampeonato aí. Vamos em busca e vamos ser campeão, se Deus quiser.
6: E o adversário está definido, a Campina Verde, que eliminou o Onda Verde antes.
7: Mais uma final com Campina Verde, certeza de dois jogaços. Campina Verde é uma equipe também muito boa, mereceu chegar na final. E vamos agora repetir a final de 2023. Itapajipe e Campina Verde. Primeiro jogo Campina Verde, depois a gente traz o último jogo aqui para casa, Itapajipe.
6: Final com dois jogos, então, já está definido aí as datas?
7: Definido das datas, próximo sábado Campina Verde e no outro sábado, depois de 15 dias, voltamos para casa para decidir o pentacampeonato em casa.
6: Vou convocar a torcida aí para estar presente mais uma vez.
7: Bora, sábado na Campina Verde, certeza de um grande jogo também, uma equipe muito, de muita qualidade. E depois no outro domingo, Itapajipe em casa cheia para a gente buscar o pentacampeonato aí. Estamos invictos na competição, nunca perdemos na Copa Três Rios. Agora mais duas partidas para a gente conseguir subir o último degrau e conquistar o pentacampeonato.
6: O Alcides também participando aqui da semifinal, fez uma belíssima assistência ali para o Zilei no primeiro gol. E ali já foi encaminhada a classificação, Alcides?
8: Sim, com certeza, uma partida muito boa, a gente jogando consciente, sério. E no primeiro momento ali que a gente teve a oportunidade, a gente aproveitou, fez o gol, estabilizou o time adversário. E depois mantemos aí a postura, o passe de bola e saiu mais gols. E graças a Deus estamos na final mais uma vez, né? Mais um ano, mais uma vez na final aí. É muito importante, nosso time que continua com essa seriedade aí, qualidade, que tem um próximo jogo muito difícil, uma equipe grande, Campina Verde. E vamos mais uma vez para a final. Aí, que tudo dê certo aí, que corra bem a nossa partida aí, que a gente sair com a vitória.
6: Buscar mais um título.
8: Vamos buscar mais um título aí, com seriedade, muita humildade e vamos que vamos. Próxima partida aí, jogo a jogo aí e cada jogo é uma história, né? Vamos ver como é que vai ser a final e Deus abençoe que a gente saia com a vitória.
6: Parabéns pela classificação.
8: Obrigado, muito prazer e abraço, tá falando com você aqui, meu irmão.
6: E o treinador Clydeson tá comemorando aqui, classificação, disputar agora a grande final.
9: Isso aí, Márcio, é seu ouvinte da Itanews, mais uma grande final desse time que eu vou te falar pra você, hein? Tá na melhor fase dele, hein, dos meninos.
6: Essa turma é daquela época que quando tava na fase de time adulto, conquistou 6 Três Rios. Agora no Master não tá deixando pra trás também.
9: Essa equipe nunca perdeu uma partida. A gente foi desclassificado uma vez nos pênaltis, mas fala assim, se perdeu uma partida, invicta, o sétimo campeonato invicto.
6: E agora em busca de mais um título?
9: Se Deus quiser, vamos trazer a final aqui pra casa, já é, né? Se consagrar mais uma vez campeão e fazer a alegria da galera, né, Márcio?
6: Dia 29?
9: 29.
6: Aqui na Vila?
9: Aqui na Vila.
6: Todo mundo convocado?
9: Todo mundo convocado, vamos fazer aí uma campanha aí, arrumar umas prendas pra sortear pro pessoal aí da arquibancada, né?
6: Rumo a mais um título?
9: Ou mais um pit, se Deus quiser.
10: Agora é final, hein?
9: O prefeito fazer mais dois na final aí, tá bom.
6: E agora a gente vai bater um papo aqui com o jogador mais experiente da Copa Três Rios Master, o Gilvan. Tem a regra, hein, né, Gilvan? Os times têm que ter jogadores aí com a idade do Master, tem que estar participando e você tá representando aí mais uma vez muito bem.
11: Ô Márcio, boa noite para você, boa noite para todos os ouvintes. Parabéns para nossa equipe, chegado mais um ano na final. Ô, Quiroga, boa viagem. A gente só tem a agradecer o esporte Tapajipe, que só está crescendo, certo? E eu tenho a honra, convidado a participar, é o quarto ano que eu participo da Copa Três Rios, nós ganhamos 3 vezes, estou agora com 65 anos, graças a Deus, com saúde, jogando bola. E muitos amigos ainda encontrando no campo, amigos que de outros tempos que a gente jogou muitos campeonatos, como aqui do Prata, tem uns 3 ou 4 que eu conversei com eles aqui, e a gente jogou bola há muito tempo. Mas, Márcio, hoje é um dia muito especial para a nossa equipe, porque a semifinal é mais difícil que a final, porque todo mundo quer chegar na final. E graças a Deus nós chegamos. Parabéns aos nossos atletas, ao nosso comissão técnica, ao prefeito que dá todo o apoio do esporte para nós. E também a rádio que sempre esteve apoiando o esporte em qualquer lugar que a gente está. Em outros eventos também, a rádio com você presente, tá, prestigiando sempre. Muito obrigado mesmo e agradeço a toda a torcida que veio aqui prestigiar a nossa classificação até dia 29, a final, aqui na cidade, se Deus quiser.
6: E agora o Marquinhos vai falar com a gente aqui, ele que participa como auxiliar técnico e conquistando aí mais uma vaga na final, ao eliminar aqui o time de Prata, da Pratense, Tapajipe, Campina Verde, para a disputa do título.
12: Márcio, uma boa noite a todos aí, né? Isso, mais uma vez aí, nós chegamos à final, né? A gente vem trabalhando há muitos anos aí, vários títulos, saímos uma vez da competição, né? E não é gostoso sair, nada bom, e mais uma vez aí nós estamos na final aí para tá mais trazer essa final para casa de novo também, né? Para o nosso povo. E estamos aí, graças a Deus, aí a turma bem unida, bem forte, o elenco, o grupo é muito bom, Márcio.
6: Agora treinar para grande final.
12: Isso, agora é treinar, mas hoje agora é folguinha para exas, pode tomar tomar um Gatorade. Hoje vai tomar um Gatorade, hidratar. Isso aí, Márcio.
0: É isso aí, olha que legal, a entrevista aí completa com Márcio Garcia, repórter da 90,3, com os atletas que foram campeões aí, e boa sorte agora para as próximas etapas. E vamos seguindo aqui no esporte, o Brasileirão, o Santos deixa o Z4 e Atlético Mineiro amplia a sequência invicta, é isso mesmo. Informações aqui com a Joyce Santos, pela Rádio Agência Nacional.
13: 2025 eu não pude jogar, né? Nós tivemos uma lesão séria no joelho.
14: Empataram por 3-3 neste domingo na Arena Condá pela 23ª rodada do Campeonato Brasileiro. Em um jogo movimentado, Ale Roveles, Cauã e Acevedo marcaram para o Bahia, enquanto Giovanni Augusto, Marcinho e Túlio Oliveira fizeram os gols da Chapecoense. Com o resultado, o Bahia chegou ao 5º empate consecutivo no Brasileirão e ocupa a 5ª colocação. Após a partida, o técnico da Chapecoense, Rafael Lacerda, avaliou o resultado.
15: Se eu olhar para a tabela, não foi bom. Se eu olhar pelo desempenho da equipe e vendo contra quem a gente jogou, a potência que é o Bahia hoje, né? Pelo poder de investimento, pela qualidade individual dos atletas, foi um grande resultado, um grande jogo.
14: O Santos venceu o Vasco por 3-0 no São Januário. Neymar participou diretamente de 2 gols, cobrando as faltas que originaram os gols de William Arão e Luan Pérez. Com a derrota, o Vasco chegou a 7 jogos sem vencer e permanece no Z4. Já o Santos deixou a zona de rebaixamento e subiu para o 14º lugar com 25 pontos. O técnico do Peixe, Cuca, celebrou o resultado.
16: Um bom jogo, um belo jogo, e vencer a primeira fora de casa, né? Então é um campeonato muito difícil. Hoje as duas equipes com o mesmo número de pontos, diferença ali no saldo de gols, e um jogo decisivo, campo cheio.
14: O Atlético Mineiro venceu o Grêmio por 3-0. Vitor Hugo abriu o placar e Coelho marcou 2 vezes para garantir a vitória do Galo. Com o resultado, o Atlético Mineiro chegou ao 9º jogo invicto e subiu para a 8ª posição. O Grêmio caiu para o 15º lugar com 25 pontos. Também pela 23ª rodada, o Flamengo atropelou o Mirassol por 3-0, o Vitória triunfou por 1-0 contra o Botafogo e o Cruzeiro venceu o Corinthians por 2-1. A agência Rádio Web, com informações do Campeonato Brasileiro, Joyce Santos.
0: Obrigada, Joyce Santo, pelas informações da agência Rádio Web.
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0: 11h54, hora certa, Arena VIP. Brasil conquista dois títulos inéditos em ginástica rítmica. Conjunto vence em Frankfurt e se classifica para o Los Angeles 2028. Madison Euler.
17: O Brasil fez história no Mundial de Ginástica Rítmica ao conquistar não apenas um, mas dois títulos inéditos neste domingo em Frankfurt, na Alemanha. O primeiro ouro veio na apresentação das cinco bolas. No sábado, o Brasil havia cometido uma falha grave e se classificado para esta final por aparelhos na oitava e última colocação, com a nota de 29,450, sendo 13,800 de dificuldade, 7,600 de execução e 8,050 de artístico. O conjunto brasileiro fez uma apresentação limpa, liderou a final e conquistou o título. A trilha da apresentação foi a canção Feeling Good, do canadense Michael Bublé, e a pontuação do Brasil foi a maior nota do mundo em toda a temporada entre os conjuntos. O segundo ouro inédito no Mundial veio na disputa do conjunto de três arcos e dois pares de massas. Ao som de Abracadabra, de Lady Gaga, a rotina das atletas brasileiras também levantou o público. A apresentação impecável rendeu a mesma nota, 29,450. Sendo 13,900 de dificuldade, 7,500 de execução e 8,050 de artístico. No sábado, a equipe brasileira de ginástica rítmica, formada por Duda Aracaki, capitã do grupo, Júlia Curunzi, Mariane Gonçalves, Maria Paula Caminha, Nicole Pirício e Sofia Madeira, já havia conquistado bronze na prova geral e garantido vaga antecipada para os Jogos Olímpicos de 2028 em Los Angeles. Da Rádio Nacional em São Luís, Madison Euler.
0: Obrigada, Nadson Euler, pelas informações da Rádio Nacional. 11h56, hora certa, posto VIP.
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0: É, e eu estive presente neste final de semana, na quinta e na sexta. Quero agradecer o pessoal do Clube do Sete de Pirajuba. Estive fazendo a cobertura como influenciador oficial na 39ª Festa de Pirajuba. Fiz a cobertura pelo Instagram, como ela é muito grande, vocês podem conferir no @ Cláudio Rezende. Foram dias de muita emoção, quero agradecer ao público presente. Muita música, rodeio. Chama Las Vegas do Triângulo Mineiro, né? O pessoal chama Pirajuba. Você pode acompanhar pelo meu Instagram, igual eu falei pra vocês. Quinta teve ela na Castela, pensa num show bom, cheio de criança lá, fã da Ana Castela. Na sexta teve o Gustavo Mioto. E no sábado eu não estive, mas finalizou com eles, Cleiton e Romário. Parabéns pela organização. Quero agradecer o Clube do Sete também. Fiz o desfile, né, em Pirajuba. A locução do desfile, Rainha, Madrinha e Princesa estavam lindas lá no evento. E agradecer também pelo o convite aí de influenciadora da 39ª Festa. Espero que ano que vem esteja novamente com eles. 11h57. E comunicado, a Secretaria Municipal de Saúde de Itapajipe informa que houve alteração nas datas programadas para a campanha de vacinação antirrábica da próxima semana, no caso esta semana. Confira o cronograma atualizado. Dia 19 de agosto, nesta quarta-feira, estará presente na Vila Coqueiro. Dia 20, na quinta, no Jardim Trivelato. 21 de agosto, sexta-feira, no Jardim Castro. 22 de agosto, no sábado, na Praça da Matriz. E 25 e 26 de agosto, nos condomínios. A Secretaria Municipal de Saúde agradece a compreensão de todos e reforça a importância da vacinação para a proteção dos cães, gatos e de toda a população. 11h58.
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0: E hoje tem Campeonato Brasileiro, rodada 23. Hoje o Internacional vai disputar contra o Remo. E aí amanhã a gente vai informar sobre o Brasileirão, como que vai ser os resultados dos próximos.
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0: Meio-dia, uma hora certa. E eu vou ficando por aqui. Agora vocês vão conferir com o Daniel. Boas novas. E amanhã estou de volta, 8 horas da manhã, com o Show da Manhã, Cláudia Rezende. E logo após, Jornal da Ita News, com Márcio Garcia e Cláudia Rezende. Tchau, tchau, fui. Uma excelente segunda-feira, abençoada por Deus, para vocês.
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1: Muito boa tarde, ouvinte. Estamos chegando com o programa Boas Novas. Nesta tarde de segunda-feira, levando até você a mensagem do Senhor Jesus. Estamos começando mais uma semana de trabalho, uma semana na presença do Senhor Jesus. Hoje, 17 de agosto de 2026, para levar até você a mensagem do Senhor, uma mensagem de esperança, uma mensagem de graça, de poder, que o Senhor esteja com você. A Igreja Presbiteriana de Itapajipe tem a imensa alegria de levar até você a mensagem do Senhor. Que o programa Boas Novas possa ser um momento de meditação da Palavra de Deus na sua vida. A primeira canção do programa de hoje, Salmo 100, Vencedores por Cristo. Música.

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1: Muito bem, já são 12 horas, 14 minutos, o programa Boas Novas da Primeira Igreja Presbiteriana de Itapajipe. Programa este que vai ao ar de segunda a sexta-feira, de 12 horas até as 13 horas, aqui pela Rádio Itanews 90.3. O nosso WhatsApp é 99991-4640, levando até você a mensagem do Senhor Jesus para juntos glorificar e exaltar o nome de Deus. Tempo precioso para nós. Quem está na audiência, lá na Fazenda Buritis, nos assistindo, nos ouvindo pela internet, o nosso irmão João Batista, nossa irmã Geni e o Joel, ouvindo o programa, que alegria saber que os irmãos estão na audiência, que Deus abençoe os queridos aí, derramando graça, derramando poder. Estou sabendo, casa nova, tempo de conforto, de alegria, isto realmente revela como Deus cuida de nós. E Deus possa estar abençoando os irmãos, queridos irmãos, João Batista, Geni e o Joel. E vai para o relevo espiritual dos irmãos, com Paulo Gomes: teu trabalho é descansar em mim. Que trabalho é esse, hein, meu querido ouvinte? O seu trabalho é descansar em Deus. Muitas vezes o trabalho cansa, o trabalho traz fadiga, desânimo, suga as nossas energias, mas esse cântico fala que o nosso

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2: 12 horas 22 minutos, o programa Boas Novas. Queremos convidar você para estar conosco na próxima quinta-feira às 19 horas e 30 minutos. Sala de oração, estudo bíblico, tempo precioso de comunhão com o nosso Deus. Nossa igreja fica aqui na rua 12 com a 15, no centro de Itapajipe, louvando a Deus. A Igreja Presbiteriana pode ser a sua igreja, a igreja da sua família. E quem está na audiência? A nossa irmã Juscelena, a Juju das Quitandas, e quer ouvir para o seu relevo espiritual. É.
3: Não mais pastor.
2: A linda canção. Louvando a Deus, Vaso Quebrado, com Gerson Rufino, e oferece para todos os ouvintes. Vamos ouvir essa linda canção.

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1: Levar até você a mensagem do nosso Deus traz alegria ao nosso coração, refrigério para nossa alma. Saber que você está sempre na nossa audiência e juntos glorificando, bendizendo o nome do Senhor Jesus. Nosso Deus é bom em todo tempo. E quem está na audiência é os nossos irmãos, o Zé e a Elza, lá na Fazenda Conceição, ouvindo o programa, sempre nos prestigiando, todos os dias com o celular ligado aí na internet, ouvindo o programa. Que alegria, que bênção saber que os irmãos estão sempre na audiência. E vai aí para o relevo espiritual dos irmãos, Bondade de Deus, com Isaías Saad.

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1: Muito bem, eu quero convidar você à leitura da Palavra de Deus, meu querido ouvinte. O texto da Palavra do Senhor que nós vamos meditar nesta tarde é Evangelho de João, capítulo 1, versículo 43 ao versículo 51. Filipe e Natanael. No dia imediato resolveu Jesus partir para a Galiléia e encontrou a Filipe, a quem disse: segue-me. Ora, Filipe era de Betsaida, cidade de André e de Pedro. Filipe encontrou a Natanael e disse-lhe: achamos aquele de quem Moisés escreveu na lei e a quem se referiram os profetas, Jesus, o Nazareno, o filho de José. Perguntou-lhe Natanael: de Nazaré pode sair alguma coisa boa? Respondeu-lhe Filipe: vem e vê. Jesus viu Natanael aproximar-se e disse a seu respeito: eis um verdadeiro israelita, em quem não há dolo. Perguntou-lhe Natanael: de onde me conheces? Respondeu-lhe Jesus: antes de Filipe te chamar, eu te vi quando estavas debaixo da figueira. Então exclamou Natanael: mestre, tu és o filho de Deus, tu és o rei de Israel. Ao que Jesus lhe respondeu: por que te disse que eu te vi debaixo da figueira, crês? Pois maiores coisas do que estas verás. E acrescentou: em verdade vos digo que vereis o céu aberto e os anjos de Deus subindo e descendo sobre o Filho do Homem. Meu querido ouvinte, estamos diante de um texto tão magnífico nesta tarde, que vem nos narrar o seguinte. Existem manhãs que começam exatamente iguais tantas outras, sem nenhuma expectativa de que algo diferente possa acontecer. A vida cristã, aos poucos, também pode se acomodar nesse compasso repetido, sem grandes quedas, mas também sem nenhum avanço real. Tudo fica no mesmo patamar, um dia após o outro. Os mesmos afazeres, as mesmas circunstâncias, a vida do dia a dia. É fácil se acostumar com pouco e deixar de esperar o extraordinário da parte de Deus. Viver satisfeito com uma vida morna e previsível. Não é preciso um grande pecado para isso acontecer. Basta repetição sem propósito, dia após dia, até que a alma se acostuma e até mesmo com aquilo que deveria incomodá-la. Foi exatamente esse tipo de comodismo que quase impediu um homem chamado Natanael de reconhecer o próprio Messias prometido pelas Escrituras. A atenção desse texto é a mesma que muitas vezes alcança o nosso coração. A tendência de nos contentarmos com uma fé pequena, sem espaço para Deus revelar algo extraordinário. A pergunta que nos coloca hoje é simples e ao mesmo tempo decisiva. Qual é o caminho para sairmos do comodismo? Para vivermos aquilo que Deus preparou para nós. É interessante que Jesus certa vez disse lá no livro de Apocalipse que ele não gostava da igreja daquela época porque era uma igreja morna. Não era uma igreja quente. Era uma igreja fria espiritualmente. É interessante que tomar um cafezinho quente é bom, mas um café morno é ruim. É interessante que é bom também tomar um refrigerante gelado, mas é ruim tomar um refrigerante morno. E talvez, meu querido ouvinte, você nesta tarde esteja de igual forma. Você não é um crente, é um servo de Deus, um cristão, um crente fervoroso, aquecido pelo amor de Deus, você está morno. Você já acomodou, você vai à igreja, você lê a Bíblia, você ora. A vida após dia após dia, circunstância após circunstância, você não vê nada de novo acontecer na sua vida. Somente a palavra de Jesus dirigida a Natanael naquele dia responde a essa pergunta com profundidade que ela exige. O chamado que Deus nos tira do comodismo. O Evangelho de João registra que certo dia Jesus encontrou um homem chamado Filipe e disse-lhe apenas duas palavras: segue-me. Repara que a iniciativa não partiu de Filipe, foi de Jesus quem procurou, quem tirou de onde estava e quem interrompeu a rotina daquele homem comum. Esse chamado é, antes de tudo, um convite ao movimento. Não existe vida cristã que permaneça parada e, ao mesmo tempo, esteja seguindo a Jesus Cristo de verdade. Filipe obedece, é a primeira coisa que ele faz é procurar outra pessoa. Corre até o amigo chamado Natanael e anuncia: encontrando aquele a quem Moisés e os profetas escreveram. A resposta de Natanael revela um coração já instalado numa opinião pronta. Pode vir alguma coisa boa de Nazaré? Nazaré era uma vila pequena, sem prestígio algum diante das grandes cidades da região. Isso já bastava para Natanael descartar toda a notícia. O verdadeiro problema, porém, não estava em Nazaré. Estava no coração de Natanael. Satisfeito demais com o que já pensava saber para se dar ao trabalho de investigar. Talvez você também já tenha fechado a porta para o Deus que estava fazendo, apenas porque não veio da forma ou do lugar que você esperava. Quando Natanael ficou sabendo aquele que o Antigo Testamento anunciava e veio de Nazaré e falou assim: se viesse de uma cidade grande, se viesse do palácio do rei, se fosse um escriba, se fosse um doutor, nos nossos dias, se fosse um advogado, se fosse um juiz, se fosse um médico, se fosse um administrador, um empresário. Mas agora, do menor povoado, do menor distrito da nossa região, falar que alguém vai salvar Jerusalém, vai salvar o mundo, é a solução, vem de Nazaré. O comodismo, no fundo, é exatamente isso. Julgar sem mover, decidir sem se arriscar, fechar a porta sem precisar nem abri-la. Muitas vezes chamamos isso de discernimento, quando na verdade é apenas um medo disfarçado de sair do que já conhecemos e nos sentimos seguros. Mas veja como Filipe reage diante da objeção do amigo. Ele não entra em discussão, não tenta convencer o argumento com mais argumento, ele simplesmente responde: vem e vê. Você sente que a sua fé parou de crescer? Talvez o convite hoje seja o mesmo. Levante-se de onde você está, deixe suas conclusões prontas de lado e venha ao encontro de Cristo outra vez. Enquanto você permanecer sentado sobre as suas próprias conclusões, jamais vai experimentar o que Deus tem preparado para lhe mostrar. Levante e venha ao encontro dele, do Senhor Jesus. Talvez você, ao ouvir o programa, já ouviu tantos convites ao ser feito aqui. Venha conhecer a Igreja Presbiteriana. Venha fazer parte desta igreja. Venha ouvir a palavra de Deus nesta igreja. E você fala: jamais, nunca. Tenho a minha igreja, a minha fé aqui em casa. Eu sirvo Deus da minha maneira. Mas eu queria convidar você a sair do seu comodismo. Talvez você não esteja atuante na sua igreja. Talvez hoje você está longe da sua igreja. Talvez você hoje é um religioso nominal, de nome, não praticante. E queremos convidar você a fazer uma visita à Igreja Presbiteriana de Itapajipe, para você experimentar o extraordinário, viver o renovo. A Igreja Presbiteriana de Itapajipe, ela não é melhor talvez que a sua igreja, ela não é diferente que a sua igreja, mas pode ser a igreja que você vai encontrar a presença de Deus na sua vida. Você vai sentir a transformação. Talvez o que esteja faltando hoje é você mudar de vida, mudar de igreja, mudar de convicção, mudar de perspectiva de vida. Mas Jesus convida ao caráter que Jesus conhece. Assim que Jesus viu Natanael, se aproximou e disse a respeito dele: eis aí um verdadeiro israelita a quem não há dolo. A palavra usada ali carrega o sentido de fraude, de engano, de máscara disfarçada. Jesus estava dizendo: eis um homem sincero, sem dupla intenção no coração. Isso não significa que Natanael fosse perfeito, mas que ele era um homem honesto, correto em seu procedimento, disposto a corrigir diante da evidência. Surpreso, Natanael pergunta humildemente: de onde me conheces? Repare que ele não se ensoberbece com o elogio recebido. Quem tem um coração realmente aprovado por Deus se admira diante da graça em vez de se orgulhar dela. Jesus responde que já o havia visto antes debaixo de uma figueira, num momento reservado, quando ninguém mais estava por perto. Era comum entre os israelitas daquele tempo buscar um lugar quieto para meditar diante de Deus, longe dos olhos de qualquer pessoa. E o que o texto deixa claro é que Jesus o via mesmo estando fisicamente distante, mesmo sem ser que ninguém tivesse contado sobre aquele instante escolhido. Diante disso, o coração de Natanael se rende por completo e ele confessa: Rabi, tu és o mestre, tu és o filho de Deus, tu és o rei de Israel. Note a rapidez dessa confissão. Por poucos minutos antes, Natanael duvidava de algo bom pudesse vir de Nazaré. E agora ele reconhece no homem de Nazaré o próprio Filho de Deus. Talvez você também tenha um lugar reservado, conhecido, que só Deus sabe, onde já buscou respostas em silêncio, longe de qualquer lugar humano. O mesmo Senhor que viu Natanael debaixo da figueira também vê você agora. Conhece o que você está escondendo. Conhece o seu esconderijo no seu coração. E não se contenta em deixá-lo parado onde está. Ele te veio. Ele sabe onde você está. Ele conhece a sua meditação. Ele conhece a sua dor, a sua tristeza, o seu lamento, conhece o vazio que está no seu coração, a dúvida que há em você. Meu querido ouvinte, Como está a sua vida com Deus? Talvez a sua vida esteja muito bem aqui na terra, mas como está a sua preparação para a eternidade? Como está a sua preparação em caminhar com Deus? Você caminha com Deus ou você está simplesmente recebendo as bênçãos de Deus? Mas o texto traz a promessa que amplia a visão. Jesus, porém, não encerra ali a conversa, ele promete: coisas maiores do que estas verás. E acrescenta algo ainda mais denso: vereis o céu aberto e os anjos de Deus subindo e descendo sobre o Filho do Homem. Qualquer ouvinte judeu reconhecia ali a referência ao sonho antigo de Jacó, que viu uma escada ligada na terra ao céu, com anjos subindo e descendo por ela. Jesus está afirmando com toda autoridade que ele mesmo é o cumprimento daquela visão, o ponto de encontro entre Deus e os homens. Não é mais necessário um lugar sagrado, nem um sonho noturno específico. O acesso ao Pai agora passa pela pessoa do Filho do Homem, Jesus Cristo. Veja como as coisas maiores de Deus quase sempre nascem de começos pequenos. Uma simples vara na mão de um pastor que Deus usou para libertar todo o povo do Egito. O extraordinário quase nunca começa com o espetacular. Ele começa com um pequeno sim, oferecido no lugar de menos comodismo e mais fé. Essa é a mesma graça, capaz de restaurar um casamento cansado, alcançar um filho distante, reorganizar uma vida que parecia sem solução. Não despreze o dia do seu pequeno começo. Comece com a fé hoje, que parece frágil, pode se tornar, nas mãos de Deus, uma porta para o céu aberto em sua vida. Você vendo Deus descendo ao seu encontro, Deus se movendo em sua direção, Deus fazendo que a sua fé nasça, cresça e prevaleça. Pergunte agora mesmo: onde você tem se acomodado, deixado de esperar o extraordinário de Deus quer fazer em você? O desafio hoje é simples e direto. Saia do lugar onde você se instalou, largue o preconceito que já fechou tantas portas e venha ao encontro de Jesus outra vez. Não é preciso esperar um momento perfeito. Basta responder hoje o mesmo convite que Felipe fez a Natanael há tanto tempo. Voltemos então àquela manhã comum, igual a tantas outras, que começamos com esta mensagem. Talvez a sua também esteja assim hoje, repetida, acomodada, um marasmo, sem grande expectativa de algo novo aconteça. Mas o mesmo Jesus que chamou Felipe, que conheceu Natanael debaixo da figueira, também está chamando você sair desse comodismo agora. Ele já viu o que está escondido no seu coração, mesmo aquilo que ninguém mais percebeu, ainda se decide chamá-lo para segui-lo. Ele não despreza o seu começo pequeno. Ele promete conduzi-lo coisas maiores e prometeu abrir o céu sobre aqueles que o seguem com sinceridade. Que esta tarde comum se torne, pela graça de Jesus Cristo, o início de uma pequena fé, com finalidade que deixa de se acomodar e passa a ver, de verdade, coisas maiores, experimentando o extraordinário de Deus, vivendo a maior realidade deste mundo, ter Jesus na sua vida. Natanael tinha somente uma promessa e agora ele experimenta uma realidade. Ele estava diante de Jesus. Você pode estar diante de Jesus e talvez sem ver o extraordinário, mas eu quero convidar você nesta tarde a experimentar o extraordinário de Deus, a viver o novo de Deus para a honra e glória do nome dele. Você pode viver isto nesta tarde, meu querido ouvinte.

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4: Ó Deus bom e maravilhoso, agradável essa oportunidade de levar a teu ouvinte a tua palavra. Ó Deus, aquele que já cansou dia após dia experimentar as mesmas coisas, algo não acontece de novo. Cansado desta vida, cansado da rotina. Ó Deus, mais que nessa tarde o Senhor possa trazer um despertamento espiritual para ver o novo, para ver a Tua presença real e verdadeira, sentir o Teu amor gracioso, sentir a fé verdadeira em Ti. Ó Deus, que hoje possa ser de um dia comum a um dia extraordinário na vida do nosso querido ouvinte. É que eu oro em nome de Jesus. Amém. Amém. Meu querido ouvinte, estamos chegando ao final do programa Boas Novas nesta tarde de segunda-feira. Gratos a Deus pela sua audiência e convidamos você para estar conosco amanhã, novamente, às 12 horas, para mais uma edição do programa Boas Novas. Muito obrigado, Deus abençoe, fique na graça do Senhor.
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3: Hoje é segunda-feira!
4: If you get to hear me now.
3: E aí, tudo bem com vocês?
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3: Estamos chegando nessa tarde gostosa de segunda-feira. E você, tá na animação desse rapaz aí, hein? Que é isso? Simbora, bora! Mais uma semana começando! E o Frequência Máxima tá chegando! Aqui pela Ita News 90,3, comigo Humberto Filho! Vamos juntos até as 4 da tarde! Eu aqui, você aí do outro lado do radinho! Curtindo, ligadinhos na programação! Isso é bom demais, hein? Você tenha uma semana produtiva, uma semana muito abençoada por Deus, tá certo? E olha, pensamento positivo sempre, tá bom? Simbora, turma, porque agora é hora de começar aqui, dar o pontapé inicial do Frequência Máxima dessa semana que tá só começando. É a tarde gostosa de segunda-feira, mas antes a gente começa aqui mandando e agradecendo. É hora de mandar aquele abraço. Todo o pessoal da rede de lojas Marquinhos Supermercados, grande abraço. Meu amigo Burico da Bicicletaria, Josué lá da Marcenaria, Borracharia do Baguinho também na sintonia. Vocês da Nani Center, grande abraço. Meu amigo Edmar do Foto, Pé de Anjo, Jasner e o Guilherme. Pessoal lá na Fazenda da Lora, hein? Professor Sidelson, Fausto, Gabriel. Alôzão aqui também pra dona Marli, Laênio, Cadu. Alô, dona Diva, aquele abraço. AD Júnior, Cigano, Pereirinha, Minjinha e também o Brancão, grande abraço. Alô, Cleitinho Pintor. Pessoal do posto da 16 e minha amiga Marisa lá do Barto em Casa, também o Paulinho, Glaucimar, grande abraço pra vocês e obrigado pelo carinho. Tudo no jeito, depois dos abraços, agora é hora do pontapé inicial aqui na programação do Frequência Máxima e a gente começa com grande sucesso pra você.

0: Alô, Goiânia!
1: Nunca foi!
0: Jorge Matheus!
2: 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Boa tarde, 1h55. 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

0: programação nessa tarde gostosa, boa demais. Segundo, vamos embora com muito agito na sua tarde de segunda-feira. Curtimos aí então nesse primeiro bloco ao seu Valença, Morena Tropicana, Eu Quero Teu Sabor. MC Dani, Marcinho, Sensação, Ameaça, Bruno Rosa e a participação do Jorge Matheus, A Grama do Vizinho. Já conhece aquele ditado, né? Nem falar. Gustavo Lima, Homem de Família. Daqui a pouquinho, depois dos comerciais, tem mais Frequência Máxima.
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0: Muito bem, então, já estamos de volta com Frequência Máxima. É a programação bombando no seu rádio, trazendo muita música boa pra vocês. Muito flashback, a galera curte, a galera gosta de um flashback, mas quem não gosta, né? Ainda mais se o flashback for de qualidade. Aí, meu amigo, minha amiga, aí aumenta o volume do som. Pode aumentar, pode subir esse volume. Por aqui então, com frequência, nós vamos juntinhos até as 4 nessa tarde gostosa de segunda-feira. Semana tá só começando e espero que tenha começado muito bem pra você. Que você tenha iniciado aí a semana com o pé direito e, é claro, aquele sorrisão aí estampado no seu rosto, tá bom? Vamos nessa então, porque agora é hora de agradecer, agora é hora de mandar aquele abraço. Diz aí, Tim Maia. Alô, Ademar Sapateiro, aquele abraço, Dona Maria e seu Nivaldo. Alô, Marquito, abraço, Valtinho Pimenta, todo o pessoal do supermercado. Alô, Brasil! Gessé Rastreado, Tubarão, Neguinho, Juliano Zói. Aquele abraço, Dona Rosimar. Alô, Thalisson Carpinteiro. Pra todo o pessoal do Laticínio Entre Minas, alô Wesley, Paulo Tapeceiro, também na sintonia com a gente, alô Fubá, o Cássio do Espetinho, Macaquinho, Adriano, Ade Júnior, Dilson, alô Jefinho e o Lucimar, pessoal das caçambas, João Paulo Codorna, também na sintonia, Fabiano da Panificadora Tempão, Neizinho, Flamenguista, alô João, aquele abraço. Bora, bora dar sequência na programação do Frequência, então vem comigo, aumenta o som e vamos curtir agora o grande sucesso.

0: Jorge Mateus.
1: Mateus e Cauã.
0: Coisa boa.
2: 2:16.
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0: Grande Amor está no ar, ao som de Brian McKnight e Ivete Sangalo, Back at One. Back at One. Quem passou por aqui também foi Tribo da Periferia, pianista da Rua 6, Matheus e Cauã com Jorge e Matheus Pacto. Zé Felipe foi a primeira desse bloco, 50 cópias. E nós vamos fazer o seguinte, hein? Vamos dar uma parada rápida aqui. É, Vaptvupt, daqui a pouquinho eu tô de volta.
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0: E olha só, já estamos de volta com Frequência Máxima por aqui. Agora é hora de sucesso, agora é hora de muita música pra vocês. Mais um bloco chegando, mas antes... É hora de mandarmos aquele forte abraço. Aquele abraço. Bora lá. Aquele abraço para Claudete, o Laudimiro, o pessoal do restaurante Cantinho da Família. Alô, Fabinho, Luzia, Dona Maria. Luquinha, Bolão Japonês, Marcinho, Zé Carlos. Valdinei e Arthur, pessoal também da Construtora de Pedreiro. Meu amigo Anderson da padaria, alô, João Filho. Vanor, pra Rosa da Lanchonete Roseiras, alô Curimba. Ariton também tá com ele, alô Leandro e o Igor lá das Duas Pontes. Marcelinho Juvinha, Leandro Lagoa, Dona Alita. Também pro meu amigo Rodrigo Mariano, alô Maria Cleilma. Pessoal da coleta de lixo também, alô Jacó, pintor Vampeta, todos recebendo aquele abraço. Agora é hora de abrir mais um bloco, porque você sabe que no Frequência a música não para. Então, meu amigo, minha amiga, aumente o som, põe no 12, vem comigo.

0: 2:36, boa tarde.
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0: viagem bacana pelo túnel do tempo, de volta ao passado, ao som de W, Run to Me, You Gotta Run to Me. Ah, rapaz, eu vou falar pra vocês, viu? Que música boa, que tempo bom. Claudinha Leite desembaça Marília Tavares, aspas. E ainda o sucesso do Gustavo Mioto, Contramão. Todas as tardes de segunda a sexta-feira aqui pela Ita News, você acompanha o Frequência Máxima. E a gente vai dar uma paradinha rápida aqui, daqui a pouquinho eu tô de volta, hein?
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9: Beleza, beleza, já de volta com frequência máxima nessa tarde gostosa. Hoje é segunda-feira, a semana tá só começando e eu espero que você esteja aí firme, forte. Beleza, que você não tenha exagerado no fim de semana, né? Pra você poder iniciar aí a segunda-feira muito bem de saúde, tá bom? Zero ressaca. Eita, nós, mas vou falar pra vocês, viu? Tem uns que não adianta não, tem uns caras que vão de cachaça mesmo, viu? Bebe no domingão, tá nem aí, bota pra moer na segunda e vida que segue. Bora seguir daqui também, então, com a programação. Agora é hora de mandar aquele abraço. Aquele abraço pra Dona Aparecida Lisboa, Dona Adélia. Meu amigo Gessner, as meninas do Smart. A Luana, Estela, Verônica. Um alôzão também pra Maria Eunice. Luizinho Boca, alô Maria Tomásia. Patrícia, Roberta, Josael, eletricista, seu Álvaro lá do Bedeguinho. Alô, Dinho, meu amigo Macaia, pras minhas amigas garis também. Dona Maria do Bolinha, Dona Neide Araújo, alô, Geusa, Kátia. Leozinha, seu João Vasconcelos lá da Rua 24, Nenenzinho Chapa, pessoal da loja Badulac, o José Henrique e a Simone, meu amigo Chatobinha e todo o pessoal da Automecânica JF, aquele abraço. Abraços e mais abraços mandados. Agora é hora de música aqui no Frequência Máxima. O sucesso não para e a gente segue com mais um grande sucesso, abrindo mais um bloco pra você.
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1: Boca enganada pra vocês. 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

0: só um pouquinho de paciência, vai.
1: 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Boa tarde, 2h57. 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

0: músicas que são sucesso até hoje, você ouve aqui no Frequência Máxima. Tem muita gente que curte esses flashbacks. Então aqui no Frequência você ouve Rosana, O Amor e o Poder. Ai, que flashback bacana esse, hein? Pra quem é da época vai se lembrar bem, vai se recordar bem dessa música, desse grande sucesso. Shawn Mendes e Camila Cabello, Senhorita. Murilo Huff, Boca Enganada. Anthony e Gabriel, Camisa Listrada. Vamos fazer o seguinte, é hora de faturar e daqui a pouquinho tem muito mais sucesso aqui no Frequência
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2: Beleza, beleza! Já de volta com Frequência Máxima.
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2: Comigo, Humberto Filho. E é claro, você aí ligadinhos na programação do outro lado do seu radinho, seja no seu trabalho, seja na sua casa, ou seja no seu carro, no seu caminhão, pessoal no busão também nos dando aquela carona. Muito obrigado. E aí, tudo bem com vocês? Tudo certo nesta tarde de segunda-feira? Mais uma semana começando. Semana longa pela frente, hein? Eu espero que seja uma semana abençoada, uma semana iluminada e também que Deus esteja sempre assim, olha, guiando os seus passos, tá bom? Simbora, bora então, porque quem tem pensamento positivo atrai muitas coisas boas, né? Todo mundo sabe disso, então, pensamento positivo sempre. Tá certo? Simbora, agora é hora de agradecer, agora é hora de mandar aquele abraço. Aquele abraço pro meu amigo parceiro Eduardo da Pinturas Camaleão, pessoal da Boncar. A vocês do Posto VIP também, meu amigo Fernando Pedreiro. Rogério Condor, Felipe, pessoal da Energia. Alô, meus amigos da Autoelétrica Mendonça. Aquele abraço. Alô, Sidney. Aquele abraço. Janete lá da Triângulo Vistorias, pessoal da Bicicletaria Roda Livre. Felipão e o Fernando lá da Marmoraria também. Alô, seu Manezão das Perneiras, aquele abraço. Para o Fábio Carpinteiro, meu amigo Edson São Paulino. Também para o Valdivino e Gilmar, Thiago Mecânico. Oscar lá da Fazenda Três Barras, pessoal da Implemagre. E também pra Marisa, lá do Barton em Casa, um grande abraço, uma ótima tarde pra vocês. Cola na minha, vem comigo porque agora é hora de dar sequência na programação depois dos abraços mandados. E claro, você recebendo aí do outro lado, é hora de curtirmos música. Sucesso! E aqui tem muito, hein? Vamos lá!
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1: Maiara! 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
2: 3:14, boa tarde. Oh!

0: uma pra você relembrar aqui no Frequência Máxima. Aqui de Abelha, pintura íntima. E aí, como é que tá a sua tarde de segunda-feira? Tá boa demais? Que bom, hein? E continue assim, hein? Toda semana, né? Que seja uma semana boa, leve, tranquila, tá bom? Vamos embora! Bota um sorrisão no rosto aí, olha! Peito pra frente, cabeça erguida e bora ver! Vamos à luta! Felipe Amorim no ouvidinho, Maiara e Maraíza com Marília Mendonça, Motel! E ainda, já de novo com a participação do Gustavo Lima, Noites Frustradas, já, tô aqui de volta!
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3: Frequência máxima de volta pela Ita News FM, todas as tardes de segunda a sexta-feira, da 1h40 às 4. Você ouve, você curte, é um programa que embala suas tardes aí, é o Frequência Máxima, muita música boa, show de bola, hein? Obrigado sempre pelo seu carinho, pela sua gigantesca audiência. Pessoal nos comércios, nas construções também, curtindo ligadinhos com frequência. Agora é hora de mandar aquele abraço. Aquele abraço pra Dona Odete, Marco Aurélio, Todinho, Wesley, Edstone Júnior, Pagão, Elindo Gesso, André da Chácara Lajeado, pro Fabinho da Churrasqueira, Antônio Américo, Endo da Deguste. Pessoal da manutenção da Entre Minas, alô, Dona Orgelice, Mamão e o Martins. Para todos da Escola Gil Brasileiro, a vocês do Atlanta Seguros. Pessoal da Prefeitura Municipal, a vocês da Clínica Medida Certa. Reginaldo, Misak, o Elias Andretta, aos profissionais da construção civil. Donas de casa, diaristas, Lelê Pedreiro e o Valtinho. Aquele abraço pro Dino, Tuca, todo o pessoal do Douradinho, Dona Lídia. Meu amigo Bonvino, a todos vocês, aquele abraço. Simbora, bora, turma. Comigo aqui, assim é jogo rápido, hein? Sem muito blá, blá, blá, sem muito lero, lero. A gente segue com Frequência Máxima, fazendo a festa no seu rádio.

0: baita tempo bom quando a gente ouvia Simply Red for Your Babies, né? A gente lembrando lá daquele amor, da escola, da aluna. Ai, isso é bom, aquela amiguinha de rua. Sua vizinha que morava lá pertinho da sua casa, ficava trocando olhares, dava aquele sorrisinho. Tempo bom demais, né, minha amiga? Olha só, fala mansa, o amor que tudo pode, Ana Castela, Melody, DJ Cris no beat, Pipoco, exclusividade, foi a primeira com Matheus e Cauã, já tem as últimas de hoje.
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0: Rapaz, é, falar pra você, viu? Segunda-feira não é fácil, não. Não é fácil, não. Principalmente pra quem torna todas aí no domingo, no fim de semana. Aí a segunda é brava, hein? Agora, pra quem tá assim, zerado, igual eu, segunda-feira, relax, suave na nave. coisa boa. Simbora então, vamos seguindo com a programação do Frequência Máxima, porque agora é hora. Agora é hora de mandar aquele abraço. Aquele abraço pro Maurício, Zé Márcio, Tim, Neto, Marquinhos, Gil e o Roberto. Pessoal lá da Construserve, alô, alô, Oswaldo e Olavo da Renova Cores. Meu amigo Paulo Vitor, todo o pessoal da Cobre, o Paulinho da Rua Jerônimo, Donizete, Edilene, Cleonice, Aline, Flaviane, Carlinete, Tadico. Todo o pessoal dos setores e departamentos da Prefeitura Municipal, alô Cosme. Pro Gordo, Sambanga, Miguelinho, Andinho, Macaco, Edvar, Janderson. Michael também na sintonia, todo o pessoal da Atlanta Seguros. A vocês do Grand River, pessoal na usina de reciclagem, o Clebinho também, o Iago, o James e o Cassius Clay. Cavadeira, toda a sua turma. Alô, André Mecânico, o Dinho, o Heitor, Gigabyte, João Tiririca e a Carol, a todos aquele abraço. E agora é o seguinte, último bloco do Frequência Máxima e nós vamos aqui começando muito bem com essa daqui, ó. Aumenta o som aí, eu toco a música aqui.

0: Wi-Fi. E nem é de internet que eu tô falando. Mais forte, mais forte,
1: bora,
0: mano! Bora. Wi-Fi.

0: barulho bem alto pro Trem Aveia.
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0: desta maneira nós vamos encerrando a programação do Frequência Máxima nesta tarde abençoada de segunda-feira de Outfield Your Love. Grande estilo aqui no Frequência Máxima para fechar essa segundona com chave de ouro. Tivemos também Nayara Azevedo, DJ Ives, Me Chama Mozão, Chama Eu Que Eu Vou. Gustavo Lima, Termina Comigo Antes, Traia Véia e Luan Pereira, Wi-Fi. Tô indo nessa, gente, amiga. Na sequência tem o Pedra 90, segunda edição, sob o comando do nosso amigo Formigão. Chega mais, meu parceiro, grande abraço, boa programação. Eu tô indo nessa, encontro marcado amanhã. Eu e você, você e eu. Eu aqui e você aí do outro lado do radinho, beleza? Vamos nessa então, beijo grande no fundo do seu coração, aquele abraço e até amanhã.
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0: tarde boa, boa tarde, tarde boa. Boa tarde, papai, boa tarde, mamãe, boa tarde, tio, titia, vovó, vovô, boa tarde, família. Vamos chegando nessa tarde maravilhosa aí de segunda-feira. Ô, segunda-feira abençoada, um solzinho pra cada um. Ô, saudade daqueles bailinhos da fazenda, viu? Aqueles só tocado no instrumento, sem caixa de som, sem nada, só no instrumento. Aô, aquele chão batido, né? Aquele chão de terra batida. Aí o pessoal jogava aquela água, vinha e passava aquelas vassouras de ramo, né? Pegava os ramos lá, fazia aquelas vassouras e dava aquele limpar debaixo do pé de manga, debaixo do pé de abacate, e fazia aqueles forrozão gostoso, a poeira levantando e o povo jogando água por baixo. O povo dançando e os outros jogando uma latinha lá, jogando água nos pés lá assim, pra não levantar poeira. Trem bom, hein? Ô, Leandrão, rapaz, falar nisso, rapaz, eu tenho uma passagem boa aqui, viu? Lá no nosso amigo Leandro, lá no aniversário do nosso amigo Leandro, né? É o Leandro Abacaxi. Lá teve uma vez que foi desse jeito, rapaz. Agora que eu lembrei, agora, rapaz, falando negócio aqui do arrasta-pé no chão batido debaixo de um pé de manga. Aí eu lembrei agora, rapaz, lá no Douradinho, né? Grande abraço aí a todo o pessoal do Douradinho aí, né? Pessoal dançando lá e uns lá com a latinha jogando água lá pra não levantar poeira, rapaz. Mas vai ser bom pra laço. Trem bom. Pessoal que tá tirando leite aí, aquela boa tarde pra vocês, né? Boa tarde aí a cada um de vocês, o pessoal que tá tirando leite da tarde, segundo round aí. Tá que nem o Formigão, né? Tá no segundo tempo do programa Pedra 90.
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0: vamos lá então, vamos começando essa tarde maravilhosa, tarde de segunda-feira, ô, trembão, hein? Vamos lá então, Matheus e Cauã, Triplex, Diego e Vitor Hugo, Tubarões, Caltrivite, um cowboy maluco, e também Ícaro e Gilmar, vontade de terminar, né? Ei, trem louco, hein? Nossa senhora! São 4 horas e 12 minutos aqui na Ita News. Bom dia! Boa tarde, né? Ô, formigão! Tá doido demais!
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2: 4:15.

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0: Valeu! Você tá doido? Bom demais, bebê!
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2: Muito bem, são 16 horas e 24 minutos aqui na Itanews FM. Vamos aí para o recadinho da Copasa. É, a Copasa tem aí um recado aí para você, ouvinte, para você de Itapajipe região.
3: Boa tarde, Formigão. Boa tarde aos amigos ouvintes da Itanews FM. A Copasa informa que devido à complexidade da manutenção operacional emergencial que ela está realizando, o abastecimento de água para a cidade de Itapajipe poderá apresentar intermitências hoje. O abastecimento deverá ser normalizado na manhã desta terça-feira, dia 18. A Copasa destaca que os imóveis que possuem caixas d'água podem não sofrer impactos, mas a recomendação é para que economize água para não faltar, já que existe a necessidade de uma manutenção operacional emergencial, ou seja, algo que não estava programado, e é uma manutenção complexa, vai levar tempo. Por conta disso, pode faltar água, especialmente nos bairros mais altos. Todo mundo economizando, não falta água para o essencial. A informação foi passada pelo Renan, gerente da Copasa aqui de Itapajipe. Para Itanews FM, Márcio Garcia. Boa tarde, Formigão.

0: Boa tarde, Márcio. Boa tarde aos ouvintes aí, né? Que receberam a notícia que hoje, né? Aí, devido manutenção aí na Copasa, poderá estar faltando água, né? Mas quem tiver caixa d'água não vai sentir. Mas se fizer, às vezes, né? Vai fazer uma... Lavar roupa, alguma coisa assim, né? Às vezes pode depois faltar água até a água acabar de chegar, certinho? Então, pessoal, fica atento aí, ó. Passa pro vizinho, às vezes o vizinho não tá ligadinho aí, ó. Manda nos grupos, avisa o pessoal. São 16 horas e 26 minutos, intervalo rapidinho. Obrigado, Márcio Garcia, pelas informações.
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0: 4h30. Muito bem, vamos aí com mais música. Música uma atrás da outra para você que está do outro lado curtindo a nossa programação. Vamos lá então. Lucas e Luan. Lucas e Luan, Horizonte Azul. Leandro e Leonardo, Gostoso Sentimento. Bruno e Marrone, Faz de Conta. É sucesso, é pra você. Segura o modão.

Muito bem, vamos aí para um rápido intervalo. Aquele intervalo maroto é VaptVupt. Já eu volto trazendo mais sucesso para você. Não saia da sintonia.

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10: Muito bem, são 16 horas e 48 minutos aqui na Ita News FM, aquela boa tarde, tarde boa para você que está do outro lado curtindo a nossa programação. Um grande abraço a todo o pessoal das oficinas, né? Pessoal que estão na oficina aí curtindo a nossa programação. Aquela boa tarde, tarde boa. Alô, meu amigo Johnny, lá da Auto Center Silva. Grande abraço. Grande abraço também ao pessoal lá na Autoelétrica Mendonça. Juninho Bateria tá ligadinho conosco. Aquele abraço aí para vocês, tá bom? Quero mandar um grande abraço também a todo o pessoal lá na BL Auto Center, né? O pessoal da BL Auto Center, pessoal também lá na Impremagro Implementos Agrícola, Impremagro Center, cara, oficina mecânica, autopeça e alinhamento. Grande abraço aí pra vocês, tá bom? Grande abraço também a todo o pessoal dos supermercados, é, pessoal dos supermercados ligadinho. Grande abraço, são 16 horas e 49 minutos. Ed Brito e Samuel, homem chora assim, né? Tem aqueles que disfarçam, né? Mas chora de vez em quando, né? Bruno e Marrone, Goiás é mais, Gini Geno, fica nervoso não, sou. Vai lá então, solta o modão, formigão.

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0: Muito bem, vamos aí para um rápido intervalo, já são 5 horas e 2 minutos aqui na Itanews FM, aquele abraço para você do outro lado curtindo a nossa programação. Vamos aí falar com Márcio Garcia, fala comigo Márcio Garcia, diretamente da redação do jornal da Itanews FM, passando para vocês aí sobre a Copasa, né, que está mandando um recadinho, né, que vai faltar água, né? Então, assim, devido aí a manutenção, né, da Copasa, poderá faltar água. Então, pessoal, ficar atento, certinho? Fala conosco, Márcio Garcia.
1: Boa tarde, Formigão. Boa tarde aos amigos ouvintes da Itanews FM. A Copasa informa que devido à complexidade da manutenção operacional emergencial que ela está realizando, o abastecimento de água para a cidade de Itapajipe poderá apresentar intermitências hoje. O abastecimento deverá ser normalizado na manhã desta terça-feira, dia 18. A Copasa destaca que os imóveis que possuem caixas d'água podem não sofrer impactos, mas a recomendação é para que economize água para não faltar, já que existe a necessidade de uma manutenção operacional emergencial, ou seja, algo que não estava programado, e é uma manutenção complexa, vai levar tempo. Por conta disso, pode faltar água, especialmente nos bairros mais altos. Todo mundo economizando, não falta água para o essencial. A informação foi passada pelo Renan, gerente da Copasa aqui de Itapajipe. Para Itanews FM, Márcio Garcia, boa tarde, Formigão.
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2: Muito bem, são 17 horas e 11 minutos aqui na Itanews FM. Aquele abração para você do outro lado curtindo a nossa programação. 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Vamos lá então, são 17 horas e 11 minutos. Aqui vamos com o modão para vocês. Sucesso, Léo Magalhães, Vou Mudar de Cidade, Zé Vaqueiro, Te Amar, Te Amar. É sucesso, Trio Parada Dura, Se For Passar em Goiânia. É, se você for passar em Goiânia, deixa o recadinho lá, né? É isso aí. Zé Felipe e Ana Castela, Roça.

0: amigão. 5:22.
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4: 5:27.
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4: 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Muito bem, boa tarde, tarde boa, chegando com mais um bloco recheado de muita música boa, em nome da Autoelétrica Mendonça, Juninho Bateria, Casa do Construtor. Vamos chegando com muita música boa pra você, né? Olha esse bloco aí, dúvida boa, né? Dúvida boa, Henrique Juliano, Gustavo Lima, Ex dos Meus Sonhos, Mark Bellucci, Isa, composição do nosso amigo Florenço, Medalhão Apaixonado, é sucesso, é pra você. Quero mandar um grande abraço aí pra todo o pessoal lá na chácara da nossa amiga Thalma. Alô Zé Perninha, família aí, um grande abraço aí a todos vocês. É modão, Henrique Juliano, dúvida boa.
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10: Bem menos. E essa música fala disso. Se liga aí, ó.

0: Muito obrigado.
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0: Gostou? 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
2: 5:37.

0: Obrigado! Obrigado!
1: Olha o intervalo, aquele intervalo maroto. Um grande abraço para você do outro lado, curtindo a nossa programação nessa segunda-feira.
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1: 5:46. Boa tarde, chegando com mais música, em nome da conveniência de Diniz do Roberval, rei da pesca do nosso amigo Joelinho. Chegando com Renan e Raí, hoje, Chitãozinho Chororó, Frio da Solidão. Grupo Menos é Mais, com participação de Simone Mendes, P do Pecado, Grupo Chocolate. Alô, Virgínia, é sucesso, é pra você. Canta, Renan, canta, Raí.

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1: Liga, não vai dar problema. Chocolate!
2: Tudo pode!
3: Vamos aí para um rápido intervalo. Já já a gente volta trazendo mais sucesso. É isso aí, ó. Convidando do dia 29 ao dia 30 de agosto. Comunidade Cachoeira em festa, Banda Evolução, Divino e Delvando, fazendo aquele sonzão gostoso. E por lá também animando o Formigão. É isso aí, um grande abraço aí a toda a comissão organizadora lá da Cachoeira. É modão, é um atrás do outro.
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5: Atenção para o toque de 5 segundos. Começa agora, Momento de Oração. É momento de paz, com a oração para abençoar a sua vida e sua família.

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10: Um grande abraço a todos vocês, são 6:09.
11: Muito bem, chegando com mais Modão pra vocês, nessa tarde maravilhosa, comecinho de noite. Vamos começando aí em nome da Freitas Gás e Água Mineral, Costa Grela Engenharia Construtora Loteamento, lá do nosso amigo Rodolfo Costa Grela. Vamos trazer pra vocês Modão e mais modão. Maurício e Mauri, olhos nos olhos. Ataíde Alexandre, não consigo te trair. Hugo Pena e Gabriel, parece castigo. É modão, é pra você.

Muito bem, muito bem. Vamos aí para um rápido intervalo. Já já a gente volta trazendo mais sucesso para vocês. A Copasa informa que devido à complexidade da manutenção operacional emergencial, o abastecimento de água para a cidade de Itapajipe poderá apresentar intermitências nesta segunda-feira, 17 de agosto. Segundo a gerente regional, Renata, a previsão é que o abastecimento seja normalizado gradativamente na manhã desta terça-feira, 18 de agosto. A companhia destaca que, nesses casos, os imóveis que possuem caixa d'água podem não sofrer impactos e reforça que o uso racional da água é importante em qualquer estação do ano.

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5: Olha o modão chegando, trembão, hein? Alta Elétrica Mendonça, Juninho Bateria, Casa do Construtor, juntamente com a conveniência de Nis do Roberval, trazendo João Paulo e Daniel. Por que fui te amar assim? Milionários é rico? Hoje, homem triste, né? O Formigão é homem triste. Zé Henrique Gabriel, Comitiva Esperança, Eduardo Costa. Passou! É modão, é pra você. Pessoal aí que tá curtindo a nossa programação aí nas oficinas, aquele abraço. Modão então, Formigão, João Paulo e Daniel.

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0: Olha o intervalo. Eu vou para aquele rápido intervalo, já eu volto. Um grande abraço a todo o pessoal das fazendas, o pessoal que tá aí ligadinho, tirando leite da tarde, aquele abraço para você.
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Migão. 6h45, programa Pedra 90. Muito bem, chegando com o nosso último bloco dessa noite maravilhosa de segunda-feira. Chegamos aí no finalzinho da nossa programação, mas aquele abraço para você do outro lado. Teodoro Sampaio, Paixão Proibida, Renan e Raí, Onde Nosso Amor Vai Dar. Trio Parada Dura, Brusa Vermelha, Amado Batista e Jorge, Meu Ex-Amor. É sucesso! É pra você, um grande abraço, fiquem todos com Deus e até amanhã às 6 da manhã, programa Pedra 90, segunda edição, e amanhã tem Pedra 90, primeira edição a partir das 6 da manhã até às 8. Fiquem todos com Deus, tchau, fui, vazei, um abraço a todos vocês.

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1: 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E atenção para a hora certa, 7 horas.
2: Em Brasília, 19 horas. Está no ar a Voz do Brasil. As notícias do governo federal que movimentaram o país no dia de hoje.
3: Olá, boa noite.
2: Boa noite para você que nos acompanha em todo o país.
3: Segunda-feira, 17 de agosto de 2026.
2: Vamos ao destaque do dia.
3: Petrobras confirma a existência de petróleo no litoral do Amapá.
2: Empresa seguirá com estudos para determinar a quantidade e a qualidade do óleo encontrado. Luana Karen.
4: O poço onde a Petrobras encontrou petróleo está localizado a cerca de 175 quilômetros da costa do Amapá, a uma profundidade de quase 2.900 metros.
3: Brasil registra redução de 30% nas mortes por malária em 2025 em relação ao ano anterior.
2: Foram registrados ainda 118.037 casos, 15% a menos que em 2024. Graziele Bezerra.
5: Se diagnosticada a tempo, a malária tem cura e o tratamento é eficaz.
3: E ainda, arte nas escolas.
2: Homologadas as diretrizes para o ensino na disciplina de educação básica.
3: O estudo deve ser organizado em 4 componentes: artes visuais, dança, música e teatro. Thaís Antônio.
6: De acordo com as novas diretrizes, o ensino de arte nas escolas deve aproximar os estudantes das diferentes formas de fazer e vivenciar a disciplina.
2: E hoje, na apresentação da Voz do Brasil, eu, Mariana Jungmann e Luciano Seixas.
3: E acompanhe a gente ao vivo, acesse radiogov.epc.com.br ou o canal Gov na sua TV aberta.
2: É na costa do Amapá que foi descoberta uma nova riqueza do Brasil.
3: A Petrobras anunciou a existência de petróleo num poço que está sendo perfurado pela empresa.
2: Assim que concluída a perfuração, será feito um levantamento da quantidade de petróleo na região.
3: Hoje, autoridades visitaram um navio sonda da empresa, embarcação adaptada para a perfuração de poços em águas profundas e ultraprofundas.
4: Com a descoberta da Petrobras da presença de petróleo em poço perfurado na margem equatorial, uma comitiva do governo federal visitou nesta segunda-feira o navio sonda da empresa. A embarcação está localizada em região de águas profundas no litoral do Amapá. De acordo com a presidente da Petrobras, Magda Chambriard, o poço começou a ser perfurado em outubro do ano passado e em mais alguns dias deve ter o trabalho de avaliação concluído.
7: Nós descobrimos óleo, né, no poço morfo, mas que até agora confirmou todas as nossas expectativas de um potencial relevante de petróleo na margem equatorial, mais especificamente no litoral do estado do Amapá. Esse poço vai acabar nos próximos talvez 15, 20 dias, né? Vamos ver quando é que ele acaba. Logo a seguir, nós temos que delimitar essa descoberta, ou seja, a gente tem que saber quanto é que de petróleo tem de fato nessa área, né?
4: Na semana passada, a Petrobras já havia confirmado a presença de hidrocarbonetos na região.
8: O segundo turno do projeto de emenda lei orgânica do município, número 2 de 23 de 2026, que cria o artigo 122A da lei orgânica do município da Paraíba, referente às idades mínimas dos servidores vinculados ao regime próprio de previdência social, em decorrência da emenda constitucional número 103 de 2019. Projeto de decreto legislativo número 3 de 22 de julho de 2026, que concede diploma de honra ao mérito ao senhor Antônio Luiz de Oliveira e outras providências. Gostaria só de lembrar que esse projeto de decreto legislativo do Antônio Luiz foi assinado pelos novos vereadores. Projeto de decreto legislativo número 4 de 4 de 2026, que aprova as contas de responsabilidade do prefeito municipal de Itapajipe relativas ao exercício de 2022. Projeto de lei CM número 7, 5 de agosto de 2026, que reconhece e declara o rodeio nas modalidades amador e profissional como patrimônio cultural e material do município de Itapajipe, estado de Minas Gerais. Institui diretriz de preservação, valorização e promoção da tradição cultural sertaneja e rural e da outras providências. Projeto de lei número 606, de 14 de agosto de 2026, que autoriza o município de Itapajipe promover a permuta de imóveis para correção de erro material ocorrido da identificação de lotes do loteamento de Jardim Menezes e da outras providências. Hoje nós votamos em primeiro turno o projeto de lei, a emenda à lei orgânica, aquela que contempla as idades, né, que não estava contemplando, que nós votamos na reunião passada. Hoje é a votação de segundo turno, para depois a gente estar discutindo o projeto do IPREV. Eu já gostaria de lembrar os vereadores, nós teremos uma reunião com os funcionários na quinta-feira aqui, e eles solicitam uma reunião informal, nós vamos bater um papo aqui. Mas esse projeto, nós não vamos votar ele na próxima reunião, nós vamos colocar ele, deve votar na segunda reunião de setembro. Certinho? Então, algum vereador queira fazer alguma manifestação sobre o referido projeto, nós votamos na reunião passada, nós teremos uma reunião com os funcionários na quinta-feira aqui. Então, como é votação secreta, eu peço... Sim, desculpa, que a secretária fez as... Desculpa, não tem votação secreta não, é do de baixo, eu confundi aqui. Eu coloco o referido projeto encaminhar às comissões permanentes, receber o parecer de todos os seus membros. Eu coloco o projeto em votação, vereador favorável sentado, contrário se levante. Aprovado unanimidade. Agora sim, o projeto de decreto legislativo número 3 de 22 de julho de 2026, que concede o diploma de honra ao Humberto ao senhor Antônio Luiz de Oliveira e da outras providências. Esse sim é votação secreta. Eu vou estar lendo aqui alguns do currículo do doutor André Luiz. A mesa diretora da Câmara Municipal de Itapajipe, com apoio institucional dos vereadores Wilson Paulo Rodrigues, Bruno Faria Ferreira, Rafael Queiroz Leonel, Cláudia Rosa Tavares, Divino Amar Barbosa, Francisco Oliveira Borges, Lucimário Carneiro Barbosa, Luiz Leonel Filho e Simvaldo Rubio Barbosa, apresenta o presente projeto de decreto legislativo destinado à concessão do diploma de honra ao mérito ao doutor Antônio Luiz de Oliveira. Há homens cuja biografia se confunde com a história da própria cidade. Doutor Antônio Luiz de Oliveira é um deles. Nascido em 5 de janeiro de 1954, na Fazenda Marmeleiro, neste município de Itapajipe, filho de Quirino Oliveira de Vasconcelos e de Helena Luiz de Vasconcelos, aprendeu as primeiras letras na escola Casimiro de Abreu, na Fazenda Bom Jardim. Prosseguindo seus estudos no grupo escolar Santo Antônio, no Colégio São Luís Gonzaga, instituições dessa terra que participaram da formação do menino que, posteriormente, dedicaria sua vida profissional ao cuidado da população itapajipense. Seu caminho acadêmico levou a Ribeirão Preto, onde cursou o colegial e, posteriormente, a Faculdade de Medicina da Universidade Federal de Uberlândia, onde se graduou em 1981. Aperfeiçoou sua formação profissional junto à equipe do Dr. Aguinaldo de Paulo Vasconcelos, nas áreas de cirurgia geral, ginecologia e obstetrícia, no Hospital Santa Helena e na Santa Casa de São José do Rio Preto, onde também atuou por 4 anos como médico plantonista. Poderia ter permanecido nos grandes centros nos quais possuía formação, experiência e oportunidades profissionais. Escolheu voltar. Desde 1985, o doutor Antônio Luiz presta serviço à população de Itapajipe como médico da Prefeitura Municipal. Inicialmente contratado e posteriormente como servidor aprovado em concurso público, além de também ter exercido a medicina em consultório particular. Foi o primeiro médico do Programa de Saúde da Família de Itapajipe, contribuindo de forma pioneira para a implantação e a consolidação de atenção básica à saúde do município. Ao longo de sua trajetória profissional, atuou em diferentes setores de formação profissional, junto realizando plantões, atendimentos de urgência, acompanhamento de transferência de pacientes em unidade de terapia intensiva e atendimento clínico geral à população. Mesmo após mais de 4 décadas de serviços prestados, permanece exercendo suas atividades como clínico geral no PSF Evandro Bertolinto, mantendo o mesmo compromisso com o cuidado, com a saúde e com o bem-estar dos cidadãos itapajipenses. Participou da fundação do antigo Hospital Santo Antônio, cuja estrutura atualmente abriga o Centro de Atendimento Médico de Itapajipe, CAM. Integrou por diversas ocasiões a Comissão Municipal de Saúde e buscou permanente atualização profissional por meio de cursos relacionados à saúde pública, realizados em Uberaba, Uberlândia e Belo Horizonte, além de formação na área de ultrassonografia em Ribeirão Preto. Sua contribuição ao município não se limitou ao exercício da medicina. Doutor Antônio Luiz de Oliveira também serviu a comunidade na sua vida pública, tendo exercido mandato de vereador no período de 1989 a 1992, participando das decisões políticas e institucionais relacionadas ao desenvolvimento do município de Sergipe. Ao seu lado estiveram sua esposa Maria Francisca Carneiro Leão e seus filhos Mateus e Miguel Carneiro de Oliveira Vasconcelos, família que compartilhou os desafios e as renúncias próprios da rotina de um profissional permanentemente dedicado ao atendimento da população. Muitas famílias da itapajipenses guardam lembranças dos atendimentos prestados pelo Dr. Antônio Luiz, um cuidado durante a madrugada, uma orientação segura, um diagnóstico transmitido com serenidade, uma palavra de conforto ou uma providência adotada em momento de urgência. Sua contribuição não pode ser medida apenas pelo número de consultas, plantões ou atendimentos realizados. Está presente na memória afetiva da comunidade, na história da saúde municipal e na gratidão das gerações que receberam seus cuidados. Os dados biográficos, acadêmicos e profissionais encontram-se registrados no currículo apresentado pelo homenageado, documento que deverá integrar a instrução do processo legislativo, acompanhando as comprovações pertinentes. A concessão da presente honraria encontra fundamentado no artigo 24, inciso 18º da Lei Orgânica Municipal, que atribui à Câmara Municipal competência para conceder a honraria à pessoa física ou jurídica que reconhecidamente tenha prestado serviço ao município, mediante decreto legislativo aprovado pelo voto de, no mínimo, 2/3 dos vereadores. O regimento interno autoriza a concessão do diploma de honra ao mérito à pessoa que tenha prestado relevante serviço ao município ou que nele tenha se destacado por sua atuação exemplar na vida pública e particular. Para fins regimentais, considera-se atuação exemplar aquela desenvolvida na vida pública e privada do município por período não inferior a 10 anos, acompanhada de públicas e notórias idoneidades funcional e moral. O projeto deverá estar instituído com o currículo do homenageado e com documentos comprobatórios dos requisitos exigidos. Ressalta-se que a presente homenagem não está fundamentada apenas no exercício remunerado da profissão médica. Seu merecimento decorre do conjunto de sua trajetória pública, profissional, comunitária e política, marcada pelo pioneirismo no programa de saúde da família, pela participação na estruturação dos serviços municipais de saúde, pela colaboração na fundação do antigo Hospital Santo Antônio, pela atuação na Comissão Municipal de Saúde e pelo exercício de mandato parlamentar. Trata-se de atuação pública e privada por período muito superior ao mínimo de 10 anos exigido pelo regimento interno, demonstrando vínculo permanente com a comunidade e contribuição relevante para a história do município. A escolha do diploma de honra ao mérito mostra-se adequada ao caso concreto. Uma vez que o homenageado é natural de Itapajipe, a honraria representa o reconhecimento institucional a um filho desta terra que, após sua formação profissional, retornou ao município e nele construiu uma trajetória humana, médica, comunitária e política, dedicada à população. Conceder ao Dr. Antônio Luiz de Oliveira o diploma de honra ao mérito não constitui mero ato de cortesia. Representa o reconhecimento público, legítimo e justo de uma vida dedicada ao município de Itapajipe e aos seus cidadãos. Diante da relevância dos serviços prestados e do preenchimento dos requisitos legais e regimentais, submetemos a presente proposição à apreciação do plenário, confiando em sua aprovação como ato de justiça, memória e gratidão pública. Câmara Municipal de Itapajipe, assinada pelos 9 vereadores. Depois de tudo isso, tem algum vereador que quer acrescentar mais alguma coisa?

O decreto legislativo encaminhado à comissão especial recebeu o parecer favorável para todos os seus membros. Vamos fazer a votação agora, então. É pegar com o vereador Rafael aqui, vereador Simvaldo.

0: Vista.
1: Senhor presidente, boa noite. 9 votos favoráveis.
0: Então fica concedida a honraria de honra ao mérito ao doutor Antônio Luiz de Oliveira. Eu comunico aos nossos vereadores que essas e outras honrarias nós iremos entregar ainda esse ano. Agora vamos para o projeto de decreto legislativo número 4, de 4 de agosto de 26, que aprova as contas do representante do município de Tapajipe. Pode deixar agora, Rafael. Relativas ao exercício de 2026. O nosso jurídico enviou um ofício à administração municipal para correção de alguns fatos e nós tivemos a resposta antes da votação. Ofício número 131 do gabinete. Ao excelentíssimo senhor Luiz Paulo Rodrigues, presidente da Câmara Municipal. Assunto: manifestação acerca de contas do Executivo Municipal relativas ao exercício 2022, processo Tribunal de Contas de Minas Gerais, número 115-6734. Senhor presidente, em atenção ao ofício número 29-2026, presidência, por meio do qual Vossa Excelência notificou o chefe do Poder Executivo para o exercício contraditório e da ampla defesa no processo de julgamento das contas do município de Tapajipe relativas ao exercício 2022, apresentamos a presente manifestação. Inicialmente, é importante registrar que o Tribunal de Contas do Estado de Minas Gerais, TCEMG, por sua segunda Câmara, em sessão realizada em 5 de maio de 2026, sob a relatoria do conselheiro em exercício Hamilton Coelho, emitiu o parecer prévio pela aprovação das contas do município de Tapajipe no exercício 2022. O parecer reconhece, portanto, a regularidade das contas em seus aspectos gerais, sem prejuízo dos apontamentos e recomendações apresentadas pelo órgão técnico do Tribunal, os quais essa administração também dedica especial atenção. O exercício 2022 correspondeu ao segundo ano da primeira gestão do prefeito Ricardo Garcia da Silva e de sua equipe, período em que diversas rotinas administrativas, orçamentárias e de controle ainda estavam sendo aprimoradas. Desde então, a administração municipal vem adotando medidas para aperfeiçoar os procedimentos, fortalecer os controles internos e melhorar continuamente a qualidade de gestão pública, da abertura de créditos adicionais por excesso de arrecadação. Quanto ao apontamento relacionado à abertura de créditos adicionais por excesso de arrecadação, sem a correspondente disponibilidade de recursos, o órgão técnico identificou o montante de R$ 390.970,62, correspondente aproximadamente a 0,48% do total da despesa empenhada no exercício. Embora tenha sido registrada a ocorrência, o próprio tribunal não a considerou o suficiente para comprometer as contas, tendo recomendado ao município o aprimoramento do controle das suplementações realizadas. A administração municipal reconhece a importância da recomendação e vem, desde então, aperfeiçoando os procedimentos de acompanhamento da execução orçamentária, especialmente quando a verificação das receitas efetivamente arrecadadas, das projeções de arrecadação e da disponibilidade necessária para a abertura de créditos adicionais. O apontamento deve, portanto, ser compreendido dentro do contexto de uma administração que vem aprimorando seus mecanismos de controle ao longo dos exercícios, buscando evitar a repetição de situações dessa natureza e conferir maior segurança aos fatos de execução orçamentária. 2. Da abertura de créditos adicionais por superávit financeiro. Também foi apontada a abertura de créditos adicionais por superávit financeiro, sem a correspondente disponibilidade de recursos, no montante de R$ 189.568,44. Equivalente a aproximadamente 0,23% do total da despesa empenhada no exercício 2022. Desta forma, o tribunal, considerando as circunstâncias do caso, não entendeu que o apontamento fosse suficiente para comprometer a aprovação das contas, recomendando o aprimoramento dos controles relacionados às suplementações orçamentárias. A administração municipal acolhe a recomendação e ressalta que vem promovendo melhorias nos procedimentos de controle das fontes de recursos e da disponibilidade financeira, buscando maior precisão na apuração dos saldos e na autorização de créditos adicionais. Importante destacar ainda que os dois apontamentos acima representam valores relativamente reduzidos quando comparados ao volume total da execução orçamentária do município no exercício, correspondendo respectivamente a 0,48% e 0,23% da despesa empenhada, circunstância que também foi considerada pelo órgão de controle ao emitir parecer favorável à aprovação das contas. Mais importante que simplesmente justificar a ocorrência verificada em 2022,

Da mesma forma, o tribunal, considerando as circunstâncias do caso, não entendeu que o apontamento fosse suficiente para comprometer a aprovação das contas, recomendando o aprimoramento dos controles relacionados às suplementações orçamentárias.

cumprimento das metas do Plano Nacional de Educação. Número 3. Do cumprimento das metas do Plano Nacional de Educação. O terceiro apontamento refere-se às metas do Plano Nacional de Educação, PNE, especialmente às metas relacionadas à educação infantil. Segundo registrado no parecer, o município alcançou 82,52% da meta 1A e 38,78% da meta 1B, prevista na Lei Federal 13.005/2014. Quanto a esse aspecto, a administração municipal entende necessário apresentar a consideração sobre a realidade concreta de atendimento institucional realizado no município. No que se refere à educação pré-escolar, especialmente ao atendimento das crianças de 4 a 5 anos de idade, é importante esclarecer que todas as crianças que procuram o município em busca da vaga são atendidas. Assim, embora o indicador utilizado pelo tribunal possa apontar percentual inferior à meta estabelecida nacionalmente, a realidade do atendimento municipal não é de existência de crianças dessa faixa etária que procuram vaga e deixam de ser atendidas por falta de disponibilidade. Quanto à oferta de vagas em creches, a administração reconhece que existe permanente necessidade de ampliação da oferta e, justamente por isso, vem buscando alternativas para aumentar a capacidade de atendimento. Nesse sentido, merece destaque a recente obtenção pelo município de recursos por meio da operação de crédito destinada à construção de uma nova unidade de educação infantil, com capacidade prevista para 200 vagas. Medida que demonstra concretamente o esforço da administração para ampliar a oferta de vagas e atender a demanda existente. A administração municipal não ignora os desafios relacionados ao cumprimento das metas do PNE. Ao contrário, reconhece que a educação infantil exige planejamento permanente, investimentos e ampliação gradual em estrutura fixa do serviço oferecido à população. 4. Do compromisso com o aperfeiçoamento da gestão pública. Os apontamentos registrados no parecer do Tribunal de Contas são recebidos pela administração municipal com a devida atenção e responsabilidade. O parecer favorável à aprovação da Escola 2022 demonstra que, de forma geral, a gestão dos recursos públicos naquele exercício observou os requisitos necessários para a regularidade das contas, sem prejuízo das recomendações feitas pelo órgão de controle. Ao mesmo tempo, a administração compreende que a aprovação das contas não representa um ponto final, mas sim parte de um processo permanente de aperfeiçoamento da gestão pública. Desde o início da atual gestão, vêm sendo adotadas medidas destinadas a melhorar os procedimentos administrativos, o planejamento das contratações, os controles orçamentários e financeiros, a organização dos processos internos e o acompanhamento das políticas públicas municipais. Esse trabalho tem como objetivo não apenas atender às exigências legais e às orientações dos órgãos de controle, mas também garantir que os recursos públicos sejam utilizados de forma cada vez mais planejada, eficiente e transparente, produzindo resultados concretos para a população. A administração municipal tem plena consciência de que uma boa gestão pública deve reunir responsabilidade fiscal, observância das normas legais, qualidade dos controles e, principalmente, capacidade de transformar os recursos públicos em serviços e políticas públicas que atendam às necessidades da população. Nesse sentido, os apontamentos e recomendações dos órgãos de controle são considerados importantes instrumentos para a melhoria contínua da administração. Conclusão. Diante do exposto, o Executivo Municipal apresenta a presente manifestação para que sejam juntados os autos do processo de julgamento das contas relativas ao exercício 2022, registrando que a. O Tribunal de Contas do Estado de Minas Gerais emitiu parecer prévio favorável à aprovação das contas do município relativas ao exercício 2022. B. Os apontamentos relacionados à abertura de créditos adicionados por excesso de arrecadação e por superávit financeiro foram considerados pelo Tribunal, que recomendou o aprimoramento dos controles e submetações. Providência que vem sendo observada pela administração. C. Os indicadores relativos ao Plano Nacional de Educação devem ser analisados considerando também a realidade concreta do atendimento realizado pelo município, especialmente quanto à garantia de vaga para crianças de 4 a 5 anos que procuram atendimento. D. O município vem adotando medidas concretas para ampliar a oferta de educação infantil, inclusive mediante a viabilização de recursos para a construção de uma nova unidade com capacidade para aproximadamente 200 vagas. E. Letra I também agora. A administração municipal permanece empenhada no contínuo aperfeiçoamento da gestão pública, buscando conciliar a responsabilidade da aplicação de recursos públicos, cumprimento da legislação, aprimoramento dos controles e melhoria dos serviços prestados à população. Por fim, diante de todo o exposto, o Poder Executivo Municipal requer aos novos vereadores que, no exercício de sua competência constitucional, aprecie as contas relativas ao exercício 2022 à luz do parecer prévio emitido pelo Tribunal de Contas do Estado de Minas Gerais e das informações ora apresentadas deliberando por sua aprovação. A administração municipal confia que os senhores vereadores, conhecedores da realidade do município e das dificuldades e avanços verificados ao longo dos últimos anos, realizarão uma análise serena, responsável e criteriosa das contas, considerando que não apenas os apontamentos registrados, mas também o conjunto da gestão, as providências adotadas e os esforços empreendidos para o contínuo aperfeiçoamento da administração pública.
Reiteramos assim nosso compromisso com

0: A transparência, a responsabilidade na aplicação dos recursos públicos, o cumprimento da legislação e, sobretudo, com a melhoria dos serviços prestados à população de Itabagibe, contando com a compreensão e a confiança dos membros dessa Casa Legislativa. Atenciosamente, Ricardo Garcia da Silva, prefeito municipal. Mesmo depois de estar lendo o ofício que nós encaminhamos ao prefeito, eu pergunto se algum vereador quer fazer alguma manifestação. Vereador Lucimário.
1: Boa noite a todos. Boa noite aos ouvintes de casa aí. Eu quero sim. Já vou manifestar que essa prestação de conta de 2022, está falando aí numa creche para 200 alunos.
0: Não. A prestação de contas, não. Ele está justificando que vai construir para estar...
1: Nós estamos em 2026 e ele está justificando que ainda vai fazer ainda.
0: Não, vereador. Eles fizeram um apontamento, a questão de falta de vagas. Aí agora, em resposta a isso, agora, ele está justificando agora, mas as contas só vêm agora também. Por isso está justificando agora.
1: Mas ele justificou isso em 2021, hein?
0: Não, é só as contas de 2022, vereador. É só as contas de 2022, está equivocado.
1: Até hoje, pegou pediu para fazer o empréstimo para pegar o dinheiro. Sim. E até hoje vai fazer uma quadra num lugar sem necessidade para entupir, criar pombo, nós sabemos tudo que vai acontecer, que podia fazer uma creche lá, está empenhado em cima disso aí, que é uma dificuldade com os pais que têm as crianças que precisam deixar na creche, porque tem muitos que deixam filho na creche e volta para casa e dormir. E outros que precisam não tem. Quando um vereador fez um projeto aqui que foi votado, depois foi desvotado pelos próprios vereadores. Eu não entendo muito dessas contas, eu tenho certeza que não é só eu aqui nessa casa que não é bem entendido dessas contadoras. E outra, a contadoria do Estado tem de 853 municípios, Itabagibe tem mais de 700 de ruim em colocação. Belo Horizonte é em primeiro, mas pode procurar lá. Contadoria do Estado de Minas, Itabagibe tem mais de 700, tem mais 770 no ranking de 852 municípios. De ruim. Eu não voto, não. Eu sou contra.
0: Mais algum vereador? Vereadora Cláudia.
2: Boa noite, nobres colegas. Boa noite, público que nos assiste. E eu quero aqui reforçar mais uma vez o compromisso com Itabagibe. Eu cheguei agora, primeiro mandato, mas eu já cheguei trazendo a representação de vocês, família, o quanto é necessário a construção da creche. Eu vou aproveitar que a gente está aqui em plenário e vou dar a notícia que provavelmente, no máximo até semana que vem, a gente está começando essa creche. E vocês sabem por quê? Eu votei a favor. E a maioria dos nossos nobres colegas que estão aqui votou a favor. Votou a favor. Isso é a gente fazer o que é certo. Não é questionamento, gente. É ação. A gente tem que ter atitude. Não adianta a gente vir aqui, ter uma fala bonita, mas se aqui no papel eu vim aqui votar contra o projeto, contra você, sociedade, vai chegar lá, porque demora muito chegar essas contas, vai chegar de novo lá em 2030. As contas de 2026 não foram aprovadas. Por quê? Votou contra a creche. Votou contra você, cidadão. Votou contra você, Itabagibe. Então, gente, a gente tem que ter a responsabilidade. Porque hoje, as nossas atitudes aqui como vereador, vereadora, impactam na vida de vocês, na vida dos vossos filhos. Então a gente tem que pensar muito bem. O político, ele tem que ter responsabilidade, humildade e muita capacidade, sobretudo em aprender aquilo que não temos domínio. É isso, presidente. Obrigada.
0: Mais algum vereador? Encaminhada à comissão especial, recebeu o parecer favorável por todos os seus membros. Então vamos fazer a votação, que é secreta. Vereadora Cláudia.
3: Contou antes a Letícia conferir. 9.
0: Não, então ficou para trás. Então, abre aí, abre aí. Abre aí direitinho. Claudio, antes de você pôr o voto, abre aí. Se não tem cédula aí. Tem não? Os escrutinadores aí. Mas foi sim o voto. É. Luizinho aplaude. Mas foi sim também. Vocês estão contando. Só 9 vão dar errado, hein? É, vereador Francérgio. É, só lembrando que eu acerto da votação anterior, viu, gente?

Vereador Luiz.

0: Eu convido os vereadores Lucimário e Divino para fazer a escrutinação.
1: É, primeiro tem que contar os votos. Conta tudo depois que faz a votação.
2: Conta a cédula, primeiro. Sim.
3: Sim. Nome.
2: Sim.
1: É, quem fez bem rápido que vai não. Ficou certo rápido, quem fez
2: amor. Um branco. Dois, três.
1: Fecha rápido, quem fez aquela
2: urna, meu Deus. Cinco, seis.
1: Falta um. É a primeira presidência, virar uma caixa de sapato, cara. São unhas da
2: mão. Sim. Dois, três, quatro, cinco, seis. Porra. Não, é. Faltou não, uma, duas, três, quatro, cinco, seis, sete. Voto a favor, sim, um branco e um não.
0: Sim, então fica aprovada as contas de hoje de 2022. É... Agora, projeto de lei CM075 de agosto de 26, que reconhece e declara o rodeio nas modalidades amador e profissional como patrimônio cultural e material do município de Itapajipe, Estado de Minas Gerais. Institui diretrizes de preservação, valorização e promoção da tradição cultural sertaneja e rural e das outras providências. É, eu coloco o projeto de discussão, bem querendo a autora, vereadora Cláudia.
4: Gente, mais uma vez, estou aqui com a palavra, só que agora é muito importante. Esse projeto foi um projeto de apresentação minha, mas ele está sendo um projeto regional. Todos os vereadores têm se reunido em suas casas e aprovado esse projeto, porque é um resgate que nós temos que fazer ao nosso rodeio profissional e enquadrar o rodeio como tradição. Eu fiz uma pesquisa, eu junto com a secretária de... Cultura, Heloísa, a gente pesquisou para ver se o rodeio não estava como tombamento. E não está. A Expo Ita é tombada como patrimônio público, o parque de exposição também é tombado, mas não consta o rodeio. Por isso eu trouxe a essa casa apresentando o projeto para a gente levar o rodeio como tradição para fazer parte do nosso cultura. Então é isso, presidente.
0: Mais algum vereador? Vereador Lucimário.
5: Já está incluindo rodeio, cavalo e boi, né? É rodeio, né? Das duas categorias.
4: Não.
0: Vereador Lucimário.
6: Ah, tá para mim? Aqui. Bacana, bacana sim o projeto. Só que tinha de fazer, era um incentivo pessoal para esses meninos que estão indo para o rodeio. Que está sempre, nós todos somos cobrados por eles aí, para pagar uma inscrição para eles ir montar, para ajudar eles no petróleo, para ir nas cidades aí, porque nós sabemos que a dificuldade é grande, isso não é uma profissão fixa de ter o salário para ter esse dinheiro para ir. Eu acredito que tinha de fazer isso aí e mais um incentivo, a prefeitura incentivar aquele que já está, que leva o nome da cidade para o Brasil inteiro. Né? É um projeto muito bacana, só que tinha de fazer uma emenda aí que a prefeitura curteasse pelo menos a despesa desses meninos que está no rodeio aí.
0: Mais algum vereador? O referido projeto encaminhado às comissões... Vai falar, Luiz? Sim.
1: Você ligou ele aí? Aí não tem jeito. Abra aí do lado aí, ó. Está em reforma aí, vereador.
0: Espera aí, só um minuto. Pode ir.
7: Boa noite, senhor presidente, caros colegas, imprensa. Projeto maravilhoso.
3: mas faço as palavras do vereador Lucimário, que possa também incentivar esses meninos no transporte, que leva o nome de Itapajipe e às vezes não tem a gratificação que merece. E eu acho também que tinha que aproveitar no gancho e fazer uma emenda e colocar os outros esportes. Tudo, porque...
0: Pode apresentar algum outro projeto aí, das outras modalidades, sem problema.
3: Sim, volta aqui. Porque eu falo assim, presidente, que tem o boxe chinês, eu que sou, que ajudo, com certeza vocês também devem estar ajudando, esses meninos levam o nome de Itapajipe, vai e ganha. Esses dias foi participar, teve de ir com o pessoal de Frutal, e levando o nome de Itapajipe. Então, vamos ver os esportes que tem, vamos unir todos e vamos apoiar. Eu acho nada mais justo que tem verba suficiente para isso. Então, e falou que é rodeio, o Sivaldo falou, com as duas modalidades, e podia também dar um incentivo a mais também, não no rodeio, para os meninos salva-vida, que é os menos remunerados e os que mais arriscam a vida. Só isso, muito obrigado.
0: Mais um vereador? Sim.
4: Eu gostaria de explicar, Instituto de Diretrizes de Preservação, Valorização e Promoção da Tradição Cultural Sertaneja e Rural e dá outras providências. Então, lembrando, gente, que às vezes vocês não teve tempo de ler o projeto, eu pedi para a secretaria passar o projeto para vocês. Esse é um projeto cultural. Então, ele não desmanda despesas. Eu não estou criando aqui um projeto que tem despesa. Então, eu estou apresentando para seja tombado junto com o nosso patrimônio. Que amanhã ou depois, um de vocês, vereadores, queira passar alguma emenda, quer passar uma emenda impositiva, que o rodeio tenha, né? Que possa estar premiando uma festa do peão que não seja da prefeitura, porque a gente já conta com a lei hoje, que a gente, vereadores, pode estar mandando emenda impositiva para os esportes, mas os esportes que a rede municipal esteja fazendo e programando. E essa aqui a gente vai poder abrir mais um leque, que a gente vai poder determinar ajuda nesses outros rodeios de fazenda, igual tem o Márcio, tem o Pedro Luiz, Associação AR. Convido vocês a fazer parte da associação, que é uma inovação para Itapajipe. Lá todos os profissionais são valorizados. Hoje a estrutura da AIR conta, pode fazer qualquer festa de rodeio em qualquer cidade, porque tem salva-vida, tem peões, tem tropa, é uma grande. Então, Itapajipe já está escrevendo o nome da história com a AIR. Então é isso, gente. Muito obrigada, presidente.
0: Mais algum vereador? O referido projeto encaminhado recebeu parecer favorável a todas as comissões. Eu coloco o projeto em votação. Vereador favorável assentado, contrário se levante. Aprovado a unanimidade. Projeto de lei número 606, de 14 de agosto de 2026, que autoriza o município de Itapajipe para promover permuta de imóveis para correção de erro material ocorrido na identificação de lotes do loteamento de Jardim Menezes e outras providências. Na verdade, o servidor Wellington Borges me convidou lá no departamento, me diz o seguinte: na verdade, que essa permuta são permutas de matrículas, porque eles começaram a numerar aqueles lotes lá atrás da creche Jane Franco, aí depois parou na numeração. Quando começou de lá para cá, teve uns que repetiu. Então tem gente que está com dificuldade de fazer documentação lá. Eles procuraram o cartório, aí foram instruídos a votar aqui para a gente. É que uma vez o cara está num lote, esse lote aqui, por exemplo, o documento é desse aqui, é um lote menor. Então vai só trocar as matrículas, certinho? Beleza? Algum vereador quer manifestar? O referido projeto encaminhado às comissões permanentes recebeu parecer todos os seus membros. Eu coloco o projeto em votação. Vereador favorável sentado, contrário se levante. Aprovado a unanimidade. Então, só lembrando mais uma vez da reunião de quinta-feira com os funcionários que vão estar presentes aqui, né? É uma reunião informal. Beleza? Então, agora eu coloco a palavra livre. Vereador que quer manifestar, peço pela ordem. Vereador Luiz.
3: Senhor presidente, aqui é bem breve. Eu quero aqui parabenizar a coragem do nobre colega Lucimário, lançar sua candidatura a deputado, parabenizar e desejar a ele uma boa sorte, que eu acho que é importantíssimo ter um nome aqui no município de Itapajipe. Isso foi o dele, colocou o dele, tá, e agora cabe à sociedade ver o que o Lucimar merece, que é representante de Itapajipe. Então, boa sorte, vereador, que Deus te abençoe, que Deus te ilumine nessa caminhada. E, presidente, não é fazer campanha que não pode, mas agora eu acho que é a hora da sociedade itapajipense olhar com carinho os deputados que destinou recursos para o nosso município durante os 4 anos, porque sabe que vem vários deputados e todos eles merecem seu mérito, mas valorizar um pouco mais aqueles que realmente trabalham para o nosso município durante os 4 anos. Não faltaram 4 meses, 3 meses, 5 meses, falar que ama essa terra. Então, está aí agora para a sociedade. Não vou mencionar nome de deputado algum, que a sociedade nossa que sabe muito bem quais são os deputados que destinam recursos para o nosso município. Só isso, meu muito obrigado.
0: Antes mesmo de passar a palavra a outro colega vereador, eu só queria dizer para você, Luiz, relembrar mais uma vez que eu disse para vocês muitas vezes aqui que vereador é pau de marrar égua mesmo. Vereador às vezes vota em deputado porque é um pouco é falta de vergonha. Porque vereador não pode, só que deputado pode. Eles fazem campanha lá dentro da Assembleia, lá dentro do Congresso, assim, ó, de colocar balão, aquela maior guaiula. E vereador não pode. Entendeu? Vereador é o cobaia, assim, ó. Vocês vão votar um. Eles querem mudar a lei eleitoral, ver se é bom, põe o vereador, assim. Aquele é o filho adotivo, assim. Apertou a botina, dá pro adotivo. Assim é o vereador. Mas é o filho adotivo disso, deputado. Então é o seguinte: aqui a gente poderia, eu acho que deveria. Não pode, mas tinha que poder, porque eles faz. Né? Deixa eu ver como é que vereador não tem valor para deputado. A gente tem que pensar isso no futuro, a gente exigir mais desses deputados. A gente que vai muito em Brasília, em Belo Horizonte, começar a exigir que eles façam leis, para a gente ser igual a eles. Certo? Porque o vereador, por exemplo, ele trabalha aqui 4 anos, quando chega no ano da eleição, ele vem cá, vota o subsídio para outra legislatura, que ele nem sabe se vai ganhar, apanha nas redes sociais até. O deputado não, ele vai, elege, eleva e coloca o salário dele. Para ver como que é. Você quer retornar, vereador?
3: Realmente, ô, presidente, sua palavra está correta. Há um tempo atrás teve uma reunião da AMM aqui em Itapajipe. E eu falei na época que o vereador tinha que ser reconhecido igual os deputados. É. Nossa, rapaz, faz reunião de prefeito, mobilização de prefeito, mas mobilização de vereador para ver o que seu município precisa. Tem deputado que às vezes dá trabalho para atender o vereador. Mas nessa época agora, moço, eles botam os assessores tudo para ligar e falam, eu amo a sua terra, sou apaixonado na sua terra. Mas depois de outubro, entendeu? Então é a hora do pessoal analisar bem. Tem vários nomes que destinam recursos para o município. Então aqueles que tiver dúvida, pergunta para os próprios vereadores, fala, qual você acha que os deputados que realmente destina recursos, que vai continuar destinando recursos para o nosso município. Só isso, muito obrigado.
0: Mais um vereador? Vereador Lucimar.
7: Boa noite a todos. Agradecer o vereador Luizinho aí pela boa sorte. E contar que sou consciente que vocês que... Aqueles deputados que atenderam vocês aí o ano todo, né, nos mandatos aí que foram suficientes, seria até ingrato mentir que não vai atender eles. Né? Tem de ser companheiro dos caras de verdade. De maneira alguma, vou achar ruim de vocês trabalhar para os seus candidatos, cada um tem seus direitos. Né? Aquele que está trabalhando porque foi atendido. Se possível, minha candidatura der certo, meu município com certeza vai ser bem recebido, todos que for. Minha intenção não é só com Minas, só com Itapajipe, em Triângulo Mineiro e Minas. é cobrar, correr atrás, mostrar, porque é difícil. Aqui na Câmara é mais difícil porque a gente não tem uma assessoria para todo mundo. Deu? Uma assessoria aqui é para todo mundo. Outros municípios aí que tem dois, três assessores para fazer as coisas para a gente, então aqui se torna mais difícil. Mas como um deputado pode ter lá 20, 30, vocês podem ter certeza que serão os melhores e de mais competência para atender o povo, para fazer e levar o nome do nosso Triângulo Mineiro, de nossa Minas Gerais. Eu fico agradecido aí e desde já, né? Sou um candidato. O pessoal está me questionando se eu tenho de afastar da cadeira de vereador. Não, não tenho. Eu continuo dentro do partido como vereador. Se possível der certo, tem aí o suplente que assume na hora certa. E vou estar agora, a partir de amanhã, já rodando Minas Gerais, aí tem com uma parceria com o Maurício do Vôlei, né, que tem me dado suporte aí nessa campanha, nessa corrida atrás desses, porque não é fácil. Então, a partir de amanhã, já estamos indo aí, cidade em cidade, levando o nome de Itapajipe, vocês podem ter certeza que vai ser honrado. Que eu não vou decepcionar ninguém, não. O pessoal que está me assistindo, que sempre acreditou em mim, que continua, que não vou decepcionar vocês. A minha postura, como eu entrei, vai ser do mesmo jeito quando eu sair. Não vou mudar minha postura jamais, nunca. Com seriedade, sem mentira. Atrás do certo, do correto, do justo. Às vezes magoa uma pessoa, magoa outra. Mas eu estou aqui para me falar e vou falar. A única maneira que eu tenho aqui é de falar. E provavelmente lá, como deputado, também é falar. Eu venho muito aqui cobrando, mostrando. Comecei que nem vereador eu era. Vocês lembram aí, né? Fui quase preso aqui na Câmara uma vez aí. Cobrando. Por quê? Indignação. Vendo as coisas andando sozinho. Fazer o que bem interesse. Atender alguns e outros não. Então, a minha postura é para todos. E minha campanha já está lançada aí. O meu número vai continuar como o vereador 22007. Para deputado estadual, e 2210, deputado estadual Maurício, que eu vou estar trabalhando com ele aí, que foi o cara que me deu suporte na campanha, para registrar minha campanha e para... Já deu algumas emendas que eu trouxe para cá, as emendas, vou estar levando ao conhecimento do pessoal qual foi as emendas que ele deu aqui também, e deixar aí o meu pedido. Você que não tem seu candidato, que acredita no meu trabalho, vota lá dia 4 de outubro, 22007. Muito obrigado. Não, tem mais uma questão aqui, presidente, o seguinte. Eu estou com um problema aqui, uma mãe me solicitou aqui uma... Não, esse aqui é até da saúde. Eu quero falar da saúde. Eu achei que eu não ia falar mais da saúde, sabia? Mas está difícil. E vou falar por mim mesmo. Sábado passado eu levei a minha filha para tirar um raio-x lá. Tirou o raio-x. Beleza? Passou pelo médico. Gelo e dipirona. Como sabe, minha mulher, minha esposa, tem um tio que é médico e é ortopedista, mandou para ele, que continuou doendo, o dedo da menina quebrado, o médico aqui não viu. O médico não viu. Pediu para tomar, pôr gelo e mandou para lá, hoje precisava de tirar outra. O atendimento aqui, bacana, sábado, foi rápido, foi bacana. Mas então pedi desde já à secretária que não deixa esse quando tirar um raio-x, só um médico, que passe pelos dois que está de plantão. Um ajuda o outro aqui, ó. Vamos ajudar eu aqui, vamos ver. Porque não é só com a minha filha, não. Eu já escutei de outros. É porque muitos não têm medo de falar. Mas os que têm coragem de falar e mandam eu falar, eu vou estar falando aqui. Continuo cobrando da mesma maneira. Então, tem muita reclamação de médico novo. Até brinco com o meu compadre Najib, que cada a reclamação dos médicos ruins, cada dia ele fica melhor. Porque eu respeito o trabalho dele diferenciado. É um cara que a gente fomos criados junto. Acompanhei toda a trajetória da vida dele de formatura. Foi criticado. E vi muitos dos que criticaram batendo palma depois. Então cobro dele, desde já que ele é um diretor clínico, que não deixe só um médico ver isso, que não deixe dois médicos novos fazendo plantão, que tem os outros lá que também, não vou dar nome de ninguém aqui não, mas ele sabe, que nunca deixa dois médicos novos, deixa um que tem e outro depois. Tem outra. Ó, isso aqui é de fazer vergonha. Em 2021, o cidadão, 2023, o cidadão foi marcar uma. Ó, secretaria mandou mensagem de que eu ainda tinha interesse em marcar. Ó, boa tarde. Quem faz um exame de endoscopia com urgência agora, depois de 3 anos que a secretaria mandou, ligou. E aí eu pedi autorização dele para me pôr o áudio e ele deixou. Tá aqui, eu vou pôr para vocês verem que não é eu que estou inventando história.
8: Tchê, mandou mensagem perguntando se eu queria que marcasse ainda para fazer endoscopia depois de 3 anos e era com urgência. Eu falei, não, agora não precisa mais não.
9: Vou passar.
7: Ele autorizou, eu passei. Não, você vê a capacidade para fazer. Ver ao que ponto chegar. Depois de 3 anos, ligar para o cara fazer. Será que lá não marcaram no documento, quando ele foi lá, que fez esse pedido? De certo não fez. Então, estou cobrando, sim. Não é só esse, não. Já me cobraram também, que faz anos que documentação, muito tempo, um pouco tempo atrás, teve um cidadão que fez uma cirurgia aí, que fazia 1 ano com o material dele, a documentação dele estava lá na gaveta. Outra, a mãe me reclamou agora do esporte. Reclamou para mim que lá tem treinador que treina criança com latinha de cerveja na mão. Isso não é a primeira vez que eu estou escutando isso, não. Que lá tem treinador que fica treinando menino lá com latinha de cerveja na mão. Sem educação com as crianças, maltratando as crianças. Mostra a competência que tem o ciganinho. Porque na prefeitura tem uns 5 ou 6 treinadores. No esporte é uns 10. O ciganinho toca o trem lá sozinho com triplo de aluno. Acredita? Pago. Os pais pagam. Só que lá é tratado igual por igual. Não é com... Vou ler o texto da mãe aqui também. Ela me autorizou. Ó, é grande. Bom dia. Sobre o professor de futebol das crianças. Bebendo cerveja, dando aula para o meu filho, veio reclamar
6: que não queria mais treinar lá porque ele vive brigando com ele, chamando ele de ruim e que não serve para nada, até falar que não gosta dele. Ele está lá é para ensinar, não para traumatizar e humilhar as crianças. Ontem liguei e reclamou para o secretário de esporte. Falou, ligou aqui para o Dininho, secretário de esporte. Imagino que vão fazer nada. Espero que vai fazer sim, hein? Que não vai ter mais. Eu pedi para elas. E qualquer um que pegar lá, bebendo cerveja, dando aula para as crianças lá, o servidor é público, qualquer cidadão pode filmar ele e mandar. Eu ponho aqui, vocês podem ter certeza que eu não passo a mão na cabeça de ninguém. Ainda mais quando mexe com criança, que a gente que tem filho, a gente que tem criança, sabe que está ali, o bichinho é custoso, mas o professor está ali, não é para dar educação, é para ensinar. Se ele é ruim, ele está lá, é para ensinar, tem que ensinar. A mulher reclamou, ele é pago para criticar, ele acha que é quem para fazer isso? O professor de futebol está lá, é para ser educado com a criança. Tem as coisas, eu sei que tem. Todo lugar tem disciplina, tem que ter lá. Mas a disciplina não faz falando que o menino é ruim, que é isso, desfazendo as pessoas, não. Disciplina faz com seriedade. Todo lugar que tem disciplina, tem seriedade. E por último, convidar a todos interessados do IPREV, que isso aqui é uma ladainha, já vai fazer quase um ano, que vem, tira, que põe, volta para trás. A última reunião, o presidente falou isso aqui, ó. Quantas vezes veio aqui e voltou? Se volta ele lá no começo, com certeza tinha ficado muito erro para trás. Ele vem estudando, explicando, mas quando fala, vereador aqui não tem nada com o IPREV, não. Vereador não recebe IPREV, vereador está aqui para votar o melhor para vocês, que precisa, que necessita, que trabalhou para receber isso aí futuramente. É? A reunião do IPREV agora, por que essa reunião de IPREV? Por que pegando fogo? Sabe por que está pegando fogo? Porque o prefeito deixou de pagar ele desde de janeiro, 6 meses sem pagar o IPREV. E agora está mandando para a Câmara um projeto para parcelar 2.300.000, que ele não pagou para parcelar em 60 vezes. Negativo, viu, colega? Nós temos de fazer pagar isso aí, é nos 28 meses que ele resta no mandato dele. Ele não tem que pôr isso aí, nós não podemos deixar fazer isso não. Nós não podemos, teve de mexer no caixa lá do IPREV, para tirar dinheiro para pagar, fazer conta. E achei errado também, porque depois de 6 meses só veio saber isso aqui, porque ele abriu o bico. Quem são os responsáveis pelo IPREV também tinha que ter falado. Ó, o nosso cego gangolino lá do prefeito não está pagando. Que não estava essa ladainha que está aí todo dia aí. E vocês que são interessados, maior parte interessados são os aposentados, são os funcionários públicos, que venha na reunião quinta-feira. Quinta-feira, 5 da tarde, está reunido com os vereadores aqui. Possivelmente eu não estou, mas não vai resolver. Pode contar certeza que o meu voto é para ajudar o pessoal. Nunca quero atrapalhar. Obrigado.
0: Mais algum vereador? Vereador Francésio. Peça um minutinho, vereador. Show. Aí.
10: Boa noite, senhor presidente, colegas vereadores, público presente. Senhor presidente, eu tinha pedido para fazer uma indicação, semana atrasada, fui ali na Praça do Lago, e várias crianças pequenas, e umas crianças maiores andando de bicicleta lá dentro e... Por coincidência, fui cobrado por 3 pais. Mas aí eu falei com o prefeito, que ia fazer essa indicação. Aí parece que essa semana o Márcio Garcia já estava explicando na rádio. Né,
0: Posso dar uma parte? Deixa eu falar para você. Eu cobrei isso do Luiz. Ele mandou até a placa aqui. Não só lá. como também na pista de caminhada. Os meninos descem do futebol, patinete, bicicleta, lá caminha idoso. Só que o brasileiro só fecha a porta quando o ladrão rouba, né? Sim, então é o seguinte, enquanto não quebrar a perna de alguém e tal, não toma providência. A gente sabe que sempre foi assim. Ali no lago, não tem como. Não tem como. É o seguinte, ó, lá criança anda de bicicleta, tudo bem, criança de 4, 5 anos, tudo bem. Só que o seguinte, lá agora, tá treinando criança de 4, 5 anos.
10: Não, tá tendo racha lá dentro.
0: Então, é triciclo, é patinete, é bicicleta. Se não tiver isso, vai acontecer. Aí eles reclamam com o rapaz lá enjoado, mas se não ficar aí lá, eles acabam com aquilo lá tudo. Pode continuar.
10: E eu expliquei, foi, eu não sou de fazer indicação, eu vou, converso com o prefeito.
0: Eu também não faço, eu conversei com o Luiz, ele mandou até a placa aqui.
10: Pois então deve ser isso aí também que você ajudou. Aí eu falei que ia fazer, mas aí depois falou que o Márcio estava explicando já, que já está sendo proibido, tem que pôr essas placas. Eu presenciei, o menino grande passou por cima do menino de 2 anos lá. Então, quero agradecer quem está resolvendo isso aí, né? Muito bom. E quero parabenizar também o Tchetché pela coragem dele aí de colocar o nome a deputado estadual. E hoje eu vi a humildade dele falar que se a gente tem compromisso já, né, tem que cumprir. E eu nunca esqueço, tia, o dia que o Odelmo falou para mim que ia ser candidato a deputado estadual. Aí eu falei para ele, falei, mas você vai apertar eu, né, que eu já tenho um compromisso com o Bosco. Ele falou, não, o político tem que ter caráter. Eu nunca esqueço disso. E político não pode ser amador. Se você tem um compromisso com a pessoa, você tem que chegar firme com ele até no final. Agora, se eu for, ele falava, se eu for candidato e for eleito, depois meu gabinete está aberto para você, dia 1º em diante. Então, parabéns, Tchê. Você já começou bem, né, pela sua humildade. Quem não tem deputado estadual compromisso, né, o nome dele está aí, por Itapajipe. Então, parabéns, Tchê, e boa sorte para você.
0: Mais algum vereador? Vereadora Cláudia.
4: Pessoal, o nosso assunto hoje em pauta, eu preciso lembrar mais uma vez. Segunda votação da lei orgânica do município. Isso garante que a nossa aposentadoria como funcionário público esteja garantida. E mais uma vez essa casa saiu na frente. Então eu preciso ressaltar aqui o trabalho do vereador. O trabalho do vereador é justamente esse, gente. É criar leis, é fiscalizar e, sobretudo, entender que uma lei vai impactar na vida da população de vocês amanhã. Então, eu quero agradecer cada um de vocês que estão aqui presentes, agradecer vocês, nobres colegas vereadores. Hoje aqui vocês deram um voto de confiança, de esperança para nós funcionários públicos. Mostre que vocês estão trabalhando pelo nosso futuro. E vamos levar em consideração o cenário, o nosso cenário político. Gente, eu vou fazer uma comparação bem simples para vocês de casa entender o que eu quero falar. Um fuzil dispara 600 tiros por minuto. É uma arma poderosíssima. Mas adianta eu entregar um fuzil para quem não sabe atirar? Ele vai dar 600 tiros em 1 minuto e não vai acertar o alvo. A mesma coisa acontece com você. Nós temos o poder do voto. Nós temos o poder dos 600 tiros por minuto. Mas o que acontece? Acontece igual está nosso Brasil. Sem capacidade, nosso Brasil endividado, nós funcionários não temos um salário digno. Por quê? Gente, não é porque nosso Brasil não tem riqueza, não. É porque nós não temos político de capacidade. É por isso. Nós precisamos mudar essa realidade. Vocês que votam, vocês têm que entender que vocês é a força maior que tem nessa nação. É a força maior que tem nessa cidade. É a força maior que tem no estado. Não podemos mais, gente. Nós temos que votar em políticos capacitados. Nós temos que votar em quem tem conhecimento. Quem não tem, que busca, que aprende. Não posso mais ouvir falar: não temos conhecimento de leis. Não entendo de contas públicas. Não entendo de leis. Gente, com todo respeito, eu peço vocês, a maior arma que eu, você, você de casa possa ter é o voto de vocês. Então vamos pensar muito bem nessas eleições. A responsabilidade está com nós. Vamos analisar a capacidade dos nossos políticos. Não só ir nas redes sociais e falar. Procurem ver no currículo deles quantos projetos de leis eles fizeram, quantas de emendas eles mandaram para o nosso município, qual que é a bandeira que ele levanta. É a de defesa de você, do futuro dos seus filhos? Porque aqui nós políticos, nós temos a responsabilidade de rezar pelo Estado, de fazer leis, de aplicar, de estar junto com o povo. A gente tem que ser uma representante de vocês. Então, com quem que vocês identificam? A política não é ruim, não, gente. A política só é ruim porque as pessoas que fazem a política é ruim. É isso que eu digo. Hoje a nossa política, ela vai depender de quem faz, não é das regras. Porque nós temos uma Constituição Federal muito bem explicada. As leis são muito claras. O que que a Constituição prevê? O que que a nossa lei orgânica prevê? Se muito se ouviu falar, ah, tá fora disso, fora daquilo. Não, gente. Regras, leis estão lá. O prefeito, vou dar um exemplo simples. O prefeito está pedindo parcelamento. Legislação permite? Ou não? A politicagem não permite? Vamos nós, vereadores, verificar se a legislação está permitindo isso? Qual que é o prejuízo real na vida do funcionário que isso está causando? Se os 45 milhões é do IPREV, está lá na aplicação. São vários tipos de aplicação. Alguém sabe aqui qual que é o tipo de aplicação que tem? Quem que teve lá no conselho? Quem que teve acompanhamento? Eu sei falar para vocês até o nome de todos que participaram das reuniões nesses últimos anos do IPREV. Porque eu estava lá, eu estava presente, eu estava lá como funcionária pública. E eu sou funcionária pública e exerço a minha função 32 anos de serviço. Um mandato só que eu optei pelo cargo de comissionado. Eu sempre fui funcionária igual vocês, cada um de vocês. E às vezes é por isso que faz a diferença. Porque eu não vivi de secretariado, eu não vivi de cargo comissionado. Eu vivi de ser funcionária pública. Isso é importante lembrar vocês. Eu preciso que vocês, funcionários, façam essa memória, busquem essas informações. Porque isso é verdade, isso é real, isso é a nossa situação. O projeto está aqui desde setembro do ano passado. E vocês conhecem a minha luta todos os dias, junto ao presidente, junto a essa casa, para nós votar esse projeto. Não é o prefeito que é só isento, não. Nós que temos conhecimentos do projeto, fazemos parte de um todo. Nós temos a responsabilidade. A partir do momento que um vereador tem ciência do problema, ele faz parte do problema, ele é responsabilizado pelo problema. Então é isso. E outra coisa, eu quero falar da saúde, mas eu não quero falar da saúde para reclamar. Eu quero deixar aqui a minha gratidão ao doutor Antônio Luiz. Hoje a gente aprovamos aqui o título de honra ao mérito, com muita, muita honra, doutor Antônio Luiz, receber os votos de todos os vereadores aqui. Mas eu quero lembrar vocês também que o doutor Antônio Luiz começou lá no início. Ele também foi um médico novo e hoje está aqui nessa casa recebendo o diploma ao mérito. Então, gente, vamos dar oportunidade, vamos dar o nosso voto, né, de confiança a esses médicos que acabaram de formar. Vocês contem comigo, porque o início nada é fácil. O meu início aqui nessa casa foi muito difícil e está sendo difícil. Porque a política depende de quem faz. Mas eu estou aqui para trabalhar, mostrar a verdade, falar a verdade e representar de verdade o que é o povo de Itapajipe. Mais uma vez eu falo, eu, Bruno, Rafael, está aqui por quê? Porque o povo quis uma política diferente. Então nós estamos aqui para trabalhar para Itapajipe, mas levando a verdade, capacitando e aprendendo sobretudo a fazer lei. E respeitar leis e respeitar, sobretudo, o nosso povo, a nossa gente, os nossos colegas de trabalho. Não é perseguir, não. Eu já fui perseguida aqui nessa casa. As mulheres são perseguidas, os funcionários são perseguidos. E isso leva em conta o caráter da pessoa. Humildade é primeiro ter respeito pelas pessoas. Não usar as pessoas para ser trampolim de política. Porque nós estamos aqui é para trabalhar, não para usar as pessoas. Nós temos que fazer projetos, nós temos que fazer leis. E estar comprometido com o desenvolvimento da nossa cidade. Porque amanhã ou depois... nós vamos sofrer, nossa família, nossos filhos, as consequências de não ter responsabilidade, capacidade e conhecimento para estar aqui representando o povo. Tenha todos uma boa noite.
0: Vereador Rafael.
11: Boa noite a todos. Boa noite a todos que nos assistem, nem todos que estão aqui. Dentro da fala da vereadora Cláudia, eu destaco, assim, já que ela mencionou meu nome, fico feliz, vereadora, né? Você mencionou o nome de nós três, né, que entramos, né, nessa última política, nosso primeiro mandato. Eu tento sempre ir em busca da informação sobre a questão de parcelamentos do IPREV, sobre questões de empréstimos. Então, eu busco pela informação, assim como faço meu trabalho, de toda e qualquer demanda, eu levo ao secretariado, eu levo ao prefeito, eu tento buscar as informações e, às vezes, né, fico descredibilizado, às vezes, por quem nos assiste, porque não trago para cá o problema. Tento resolver o que a minha mão direita faz, a esquerda não está precisando saber. E é sobre isso. Quero, assim, né, parabenizar... nesse mês de agosto, que teve as festas de reis, né? Teve a do Esquisito, teve a do lá da Sunny Day. Foi muito bom poder participar. E também, hoje eu cheguei, cumprimentei Tchê e já falei para ele sobre, né, boa sorte nessa caminhada. Desde o início, ele me disse, né, na outra reunião, que permaneceria com... Claro, eu vou permanecer com as minhas parcerias, porém desejo toda a sorte ao amigo, né, amigo de câmara aqui, Lucimário. E é só isso.
0: Vereador Toco.
12: Boa noite a todos. Em nome do vereador Bruno, vereador Luizinho, vereador Divino, vereadora Cláudia e a servidora Bruna Soares, eu quero agradecer a toda a população de Itapajipe pelo o respeito que tem, assim, a minha pessoa. O acontecimento que teve em Brasília, na quarta-feira, nós estávamos viajando, participando de um congresso lá, e vocês todos sabem que o meu telefone foi hackeado lá, foi um transtorno. E eles me apoiaram muito na época, eu acho que sem eles eu estaria, porque meu telefone foi assim, cortado assim, eu fiquei incomunicável, não tinha jeito de fazer ligação nenhuma. E os vereadores abraçaram a causa junto comigo, foi coisa igualzinho, o golpista, teve o tempo, o recorde para fazer, o golpe para hackear. Os vereadores e as servidoras, Bruna Soares, também teve o tempo, assim, recorde, para a gente comunicar toda a minha lista de contato e todos os grupos de Itapajipe, que já eu sei que, graças a Deus, o hackeador lá, o malandro lá, ele não teve sucesso, porque eu tive o apoio dele 100% e o apoio da população de Itapajipe, de todos que eu tenho contato comigo, já acharam aquilo muito estranho e já deram, cortaram alguma coisa. Então, agradeço demais a conta, as pessoas que fizeram isso. Eu quero cumprimentar os deputados, né, nós vamos apoiar, os deputados que eu apoio, os deputados que todos os vereadores aqui apoiam também, quer dizer, desejar boa sorte a todos, porque a maioria de todos os vereadores aqui tem os seus candidatos, já a deputado e o e de reeleição e de tudo mais. E junto com isso, eu cumprimento o vereador Lucimário pela coragem, porque sempre eu digo, todo o ser humano, todo cidadão que tem a coragem de colocar seu nome na apreciação, que seja a vereador, qualquer que seja o cargo, ele merece respeito e merece a consideração da gente, porque sempre eu falo, uma candidatura, quando tem defeito, eles falam, e quando não tem, eles põem. Então, te desejo, o vereador Lucimar, boa sorte nessa caminhada, é uma nova caminhada, uma disputa eleitoral que você nunca teve ela, é a primeira vez na sua vida, mas que Deus ajude, que dê tudo certo para você, que tenha sucesso, e pela sua compreensão com nós, vereadores, colega seu, de o que você disse agora mesmo, que não exige da gente assim, o apoio, porque você sabe que cada um, você acompanhou o trabalho de cada um aqui com seus deputados correndo atrás, inclusive você correu atrás também de alguns deputados a cadeira que você está disputando hoje. Então, você pode ter certeza que nós, vereadores, nós temos assim, o respeito e a consideração da sua candidatura e desejando boa sorte para você e pela sua compreensão de não cobrar de nós. Não, eu sou vereador, vocês são vereador, vocês são obrigados a me apoiar. Então, a gente vê a sua compreensão, parabeniza por isso e deseja sucesso aí, né, nessa nova caminhada assunto. Se nós, tem certeza, nós 8 colegas, seu vereador aqui, se não te ajudar, não vai te atrapalhar também de forma alguma. Falo isso com precisão, que se nós não te ajudamos, mas ninguém vai te atrapalhar. Fala, não, vamos tentar prejudicar a candidatura dele, porque eu não apoio ele, eu apoio fulano, então. Isso eu tenho certeza que você pode ter certeza que nós somos, nós temos respeito. Respeito pela sua candidatura. E boa sorte para você. E na reunião passada, eu fiz o...

0: Uma palavra, puxando o saco de alguns funcionários, pedindo para alguns e não para eles. E é pelo contrário. Isso que eu fiz foi apenas uma indicação para ver a possibilidade, porque eu fui cobrado, igual às vezes algum vereador foi cobrado também, desses dias do feriado facultativo, às vezes o pai do aluno, o pai do aluno que estuda no pré, que estuda lá, ele às vezes seria prejudicado, porque ele trabalha, a mãe trabalha e tinha que pagar alguém para ficar com o filho dele nesse dia, e às vezes ele perdia. Então foi a minha indicação, às vezes, então peço para esses professores aí, se eu expressei mal, se eu não fiz a indicação de forma correta, mas que foi de igual para igual. E falei que jamais eu queria, assim, que eles trabalhassem lá sem ser remunerado, sem ser hora extra, por quê? Porque eles têm o direito de igual para igual com todo o funcionalismo da prefeitura, que eu não sei quantos que é. Então, acho que o funcionário ele é igual a quem o trabalha assim, da faxineira até quem o secretário, que exige o mais alto escalão, eu acho que não tem diferença um do outro. Ele é funcionário público, não interessa o cargo que ele ocupa. Então, peço desculpa a eles e falar que a intenção foi essa, para a administração ver a possibilidade de atender, porque a indicação, o vereador que faz uma indicação na Câmara, é porque alguém, a população, alguém cobrou dele. Então ele está trazendo, não é assim que ele está aqui obrigando, às vezes, que o funcionário faça isso de forma alguma. É um pedido, porque o vereador é simplesmente o representante do povo, da população. Se o povo pediu, ele tem que pedir. Vai no gabinete, pede para o prefeito, ou faz a indicação na Câmara aqui, é passado pelos nobres colegas, e aí é aprovado, porque aí, para valorizar mais com o prefeito, quando chega lá, o pedido do vereador. Foi uma indicação aprovada pela Câmara, aprovada pelos nobres. É diferente do vereador lá no gabinete e eu pedi para fazer isso. Então a indicação já é para isso mesmo. É um pedido do novo vereador, mas aí a administração que tem que fazer o estudo das indicações e para ver a possibilidade do atendimento. E por último, eu quero parabenizar a vereadora Cláudia pelo projeto que nós votamos hoje, já incluindo o rodeio aí, né, com parte cultural da prefeitura também, que já tem todas as outras partes. Parabenizar o prefeito por o atendimento que vem fazendo aí, todos os esportes de Itapajipe que tem, mesmo esse rodeio aí, mesmo sendo agora que vai ser cultural, né? Sempre atendeu, e os outros esportes também, todas as outras modalidades de esporte. E também, depois eu vou até no gabinete também, já vou pedir para ele também, porque é a mesma, é isso que eu digo agora mesmo, eu acho que todos os esportes tem que ser de igual para igual, tem que ser tratado de igual para igual. E está vindo já há um tempo, essa novela do motocross aqui também, e quero pedir para ele, porque na reunião passada, eu fiz uma indicação, né, para do terreno, do motocross, tudo, e essa indicação minha foi cortada pela presidência da Câmara, não cortou a indicação, não deixou ela ser votada. Então eu vou no gabinete, vou conversar com o prefeito e pedir, parabenizar ele de todos os atendimentos e pedir para ele, para que inclua também no atendimento especial a essa equipe também do motocross, aí, que eles vêm cobrando isso há muito tempo também, que é um esporte também, que seja esporte radical, da mesma forma, que ele inclua também no atendimento 100%, igual ele vem atendimento as outras partes de esporte também, parabenizo, e que iguala os atendimentos. É só isso, uma boa noite e muito obrigado.
1: Vereador Bruno. Boa noite a todos, boa noite colegas vereadores, público presente, pessoal que nos assiste pelas redes sociais. Agradecer, parabenizar mais uma vez aqui o doutor Antônio Luiz pela honraria que ele recebeu, não somente ele, mas todos os médicos da nossa cidade, da área da saúde, né, doutor, antigo médico também aí, doutor Mardoni, qual a gente tem uma amizade aí, né, parabéns doutor pelo seu trabalho também, juntamente com o doutor Antônio Luiz, e é isso. Sobre o que o vereador Toco, o vereador Luizinho aí falou, a vereadora, um projeto da vereadora Cláudia, a questão, acho que na fala do Luizinho, do vereador, ele quis dizer

0: E pelo que eu notei aqui, eu também queria passar e perguntar, não fazer uma indicação, mas já relatar aqui e chegar no prefeito, a gente poderia reunir, de igual para os esportes ser de igual para igual essa ajuda. A gente sabe que não podemos estar aqui interferindo na questão de orçamento, de gastos, não podemos gerar, indicar para gerar gasto, mas. O pessoal do rodeio nos cobra muito, molecada nos cobra muito, acho que eles cobram a gente que está nessa parte aí, a cobrança é grande para essa ajuda. Muitas vezes são carentes, não tem condição de custear, e hoje a gente vê que foi reconhecido como esporte, o rodeio já foi reconhecido como esporte no Brasil já. E não só do que no projeto fala, não somente o rodeio, mas provas, cavalgadas. É prova de laço, né? Então o projeto ficou muito bom, ô vereadora. E só que poderia o executivo tá dando essa ajuda assim, reconhecendo o rodeio, essa moçada do rodeio aí dá uma ajuda para eles. Porque o futebol, eu vejo futebol, vôlei, sempre tem ônibus para levar, são mais de pelo menos aí 30, 50 alunos aí. E o rodeio eu tenho certeza que é menos que isso. Então vamos dar uma ajuda pro pessoal do rodeio aí, que procura eu, vereador Lucimário, vereador Leizinho, né, vereador Toco, eu acredito que é mais cobrado. Então é isso, eu acho que todos, né, vereador? Então é isso. E a gente sabe o desgaste que é, o risco que é o esporte mais perigoso do mundo, considerado o esporte mais perigoso do mundo, o rodeio. Então é isso, prefeito. Vamos dar uma atenção especial também fala essa molecada que tá vindo aí. E que precisa dessa ajuda. Nós vamos continuar ajudando. Tem certeza disso. Então é isso, vereador. A gente está de pé, como diz, está empenhado nisso aí juntamente com você. Todos nós aqui gostamos muito de rodeio. Vereador Leizinho, vereador Toco, Lucimário. Do mesmo modo que você projetou isso aí e está junto com a AR aí, com a associação, nós também estamos. Entendeu? E falar. Sobre parabenizar também pela tive lá na Vila Coqueiros essa semana agora o recap lá nas ruas, parabéns pelo recap, pelas outras ruas lá também que deram uma patrulhada lá, o Vainin tá ali, deu um ajuste lá na região, né, Vainin? Faz o possível com as máquinas que tem, né? Tá certo. É isso aí. Outra coisa, para finalizar, é sobre a campanha agora para a política federal, em âmbito federal. Vamos analisar, nosso município é pequeno, 15 mil habitantes. Vamos analisar, não vamos deixar de votar, não. Às vezes a política às vezes desgasta, mas não vamos deixar de votar, não. Vamos analisar o deputado. Deputado federal, deputado estadual, presidente, e ver o que trouxe para o nosso município nesses anos. Eu vejo, estou trabalhando agora com o deputado Zé Vito, federal, deputado Maria Clara, estadual, e esse ano e meio já, 1 ano e 6 meses, e é isso. Eu vejo o que eles trouxeram, com a ajuda nossa, né, vereador Toco, vereador Cascão, a gente trabalhando junto. Então é isso. Vamos ver o que trouxe cada deputado para o nosso município. Vamos analisar certinho. Eu trabalho muito, eu levanto muito a bandeira da zona rural, do agro. Então é isso. Eu vejo a nossa deputada Maria Clara hoje, saiu agora, por último agora, é o projeto dela do leite, que ela vetou, né, vetar o leite em pó, entrar o leite em pó no nosso estado. Então é isso, que é uma profissão tão sofrida. Eu falo porque a gente já passou por isso e vê. Então vamos apoiar esses deputados, temos deputados, outros vereadores aí que estão apoiando. Vamos analisar cada um. Minhas redes sociais estão aí, você vai ver o trabalho que a gente está fazendo com os deputados, né? E é isso, analisa o melhor, vê o que cada um vai trazer de melhor para a sua área, para o seu município. E é isso. Vamos, boa sorte a todos. Deus abençoe.
1: Mais um vereador. Eu só gostaria de cumprimentar e dizer o seguinte, olha aqui, ó, a questão do IPREV, Nós já vai fazer um ano já que nós estamos discutindo esse projeto. A assessoria nossa tem desdobrado em cima disso. A gente tem visto os pontos falhos. A gente sabe que reforma de instituto nunca que fica bom para o segurado, nunca ficou, certo? A gente sabe que sempre que existe previdência, porque é bom para o governo, nunca é bom para o segurado. E a gente tem que ter uma responsabilidade danada com isso, muito cuidado, para o funcionário ter o menos prejuízo possível. É por isso que quando a pessoa me ligou, eu disse, nós estamos aqui a Câmara aberta para conversar, uma reunião informal, nós vamos estar reunindo aqui, conversar, mostrar os números, ouvir os funcionários. Nós vamos estar fazendo isso para ter certeza que a nossa intenção aqui, não é porque a Cláudia, vereadora, é funcionária, porque o Bruno tem esposa que é funcionária pública, eu tenho esposa que é funcionária pública, então não é por isso não. O Rafael tem a mãe que é funcionária pública, são os funcionários. E aqui é nós que temos que decidir. Para isso que a gente tem que ter assessoria. Nós debruçamos em cima, que eu sempre falo, o político não precisa entender de lei. Ele precisa fazer política, mas ele tem que ter assessoria para orientar ele, o que, que ele tem que fazer, o que, que pode, o que, que não pode, dentro da lei. Então é o seguinte, já não, hoje está provado que se nós tivesse sido afoito, aprovado esse projeto a toque de caixa, o funcionário teria tido muito mais prejuízo do que isso. Ultimamente mesmo, agora foi detectado uma coisa que não estava sendo colocada sobre a paridade aqui, sobre a paridade não, sobre as cidades que estão sendo complementadas. Então nós estamos vendo isso. E por último, só comentar a questão do que o vereador Silvaro disse, que a presidência cortou a indicação dele. Não, aqui a gente não corta a indicação. O que aconteceu foi o seguinte, o prefeito reuniu com os vereadores que estavam presentes e mostrou um mapa para o pessoal do Esporte Radical, falou, essa área aqui vai ser de vocês. Aí, posteriormente, o vereador foi cá e apresentou a indicação em outro local. Mas nesse meio de prazo, o proprietário lá, o José Cante, procurou o prefeito, conversou para fazer uma permuta. Então é o seguinte, a gente não votamos porque é o seguinte, ia causar um transtorno nisso aí. Espera um pouquinho, nós nem não entregou e já está tomando. Então não é isso. Então é o seguinte, tudo tem que ter, a gente reunir com eles. Da mesma forma que reuniu para falar que vai dar uma área, pessoal, olha aqui, ó, o Candinho veio aqui, reuniu com a gente, está oferecendo essa área que é inclusive maior aqui. O que vocês acham? Né? Que depois que falar fica esquisito, né? Então a gente tem que decidir com eles, né? A gente mudar o um negócio, sem cheiro, fazer assim com o pirulito na boca do menino, não tem jeito, não é isso? Então é só por isso, beleza? A gente quer, que eu já sempre digo, indicação é indicação, projeto é projeto, mas mexe e vira, acontece de indicação aqui, o vereador mesmo agora disse, é da questão das creches que ele falou lá, que foi mal interpretado, e é mal interpretado, porque nem todo mundo entende o que é uma indicação, o que é um projeto, não é isso? Então, qualquer coisa eu peço desculpas aos novos colegas. Não tendo mais nada a tratar, declaro encerrada a sessão.

0: Rodrigo. Só comentar a questão do que o vereador Simvaldo disse, que a presidência cortou a indicação dele. Não, aqui a gente não corta indicação. O que aconteceu foi o seguinte: o prefeito reuniu com os vereadores que estavam presentes e mostrou um mapa para o pessoal do esporte radical, falou: essa área aqui vai ser de vocês. Aí, posteriormente, o vereador foi cá e apresentou a indicação em outro local. Mas nesse meio de prazo, o proprietário lá, o José Cante, procurou o prefeito, conversou para fazer uma permuta. Então é o seguinte, a gente não votamos, porque é o seguinte, ia causar um transtorno nisso aí. Espera um pouquinho. Nós nem nos entregou e já está tomando. Então não é isso. Então é o seguinte, tudo tem que ter, a gente reunir com eles. Da mesma forma que reuniu para falar que vai dar uma área, pessoal, olha aqui, ó. O Candinho veio aqui, reuniu com a gente, está oferecendo essa área que é inclusive maior aqui. O que vocês acham? Né? Que depois que falar fica esquisito, né? Então, a gente tem que decidir com eles, né? Mudar um negócio, sem cheiro, fazer assim com o pirulito na boca do menino, não tem jeito, não é isso? Então é só por isso. Beleza? A gente quer, que eu já sempre digo, indicação é indicação. Projeto é projeto. Mas mexe e vira, acontece de indicação aqui, o vereador mesmo agora disse. É da questão das creches que ele falou lá, que foi mal interpretado. E é mal interpretado, porque nem todo mundo entende o que é uma indicação, o que é um projeto. Não é isso? Então, qualquer coisa eu peço desculpas aos novos colegas. Não tendo mais nada atrás, declaro encerrada a sessão.
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